0: Só que o que você está colocando é que, na prática, ele acabou sendo vítima do seu próprio veneno, porque ele está sendo acusado de fazer um vazamento seletivo, de estar por trás de vazamento seletivo, e aqui ele acabou sendo vítima de um vazamento seletivo. Então, qual que é o ponto? E lembra, não sei se vocês lembram uma frase que ficou famosa quando Bill Clinton, em 92, foi candidato à presidência dos Estados Unidos, e aí ele foi acusado de fumar maconha, e ele falou: eu fumei, mas não traguei. Aí o que acontece? O ministro André Mendonça, diante da revelação do jornalista Paulo Motorim, ele falou: olha, eu fui na reunião, mas eu só ouvi, eu não ouvi nada. Ou seja, o ministro fumou, mas não tragou, for caro, né? Que é muito semelhante também à desculpa de Ibanez Rocha, governador de Brasília, agora ex-governador de Brasília, que também foi descoberto que ele foi para reuniões lá com o Vorcaro numa casa que também não tinha nada que receber e participar dos regabofes, daquela coisa. E ele falou: entrei mudo e saí calado. Eu falei: gente, a voz do Vorcaro deve ser uma música de anjo, porque todo mundo quer ouvir ele falar e não fala nada. Dá um bate palma no final. Então, o problema no final é as pessoas vão falar: Sakamoto, mas uma coisa são milhões do Moraes, a outra coisa é um terno ou uma conversa. A questão não é essa. A questão que a gente está discutindo é questão de procedimentos, são regras. Quer ouvir uma pessoa que tem interesse em processos? No STF, com hora marcada, com nome na agenda, com a marca do café que foi servido. Caso contrário, não faça isso. Com esse tipo de comportamento, o ministro André Mendonça acaba se colocando como aqueles que ele diz investigar.
1: Os detalhes da relação de Daniel Vorcaro com o ministro Alexandre de Moraes do Supremo Tribunal Federal repercutiram no meio jurídico e também no Congresso Nacional. Novos pedidos de impeachment contra o ministro e contra o Procurador-Geral da República, Paulo Gonet, foram protocolados hoje no Senado.
2: Entre esta terça e quarta-feira foram pelo menos 7 novos pedidos de impeachment, tanto do ministro do STF, Alexandre de Moraes, quanto do Procurador-Geral da República, Paulo Gonet. Só Moraes soma 67 licitações que aguardam análise do Senado.
3: Todo mundo esqueceu que pediram 130 milhões para a mesma pessoa para fazer um filme. E agora o culpado sou eu, o ministro Alexandre de Moraes. Mas eu vou fazer um relato de tudo que eu quero falar.
4: Esses pedidos de impeachment, no atual contexto, eles refletem esse contexto de crise interna do tribunal. Ainda não há clareza sobre os fatos, todos nós estamos reagindo a quente, mas o que dá para dizer é que há um contexto no qual a credibilidade do tribunal, e especialmente dos seus ministros, ela está sendo altamente questionada.
2: Os pedidos de impeachment voltaram a mobilizar o Legislativo depois da divulgação do relatório da Polícia Federal, com as mensagens entre Daniel Vorcaro e o contato que seria de Alexandre de Moraes. As conversas têm 16 menções de encontros entre o ex-banqueiro e o ministro, sendo que pelo menos 8 teriam sido confirmados pelas mensagens. As conversas de WhatsApp tratam do primeiro Fórum Jurídico Brasil de Ideias, realizado entre 24 e 26 de abril. De 2024. Dias antes, Vorcaro diz a Luiz Renault, então diretor jurídico do Banco Master: semana que vem estou fazendo um evento super exclusivo com Alexandre de Moraes em Londres. Em novembro também de 2024, em conversa com a filha, o banqueiro revela: tô com Alexandre de Moraes. Em fevereiro de 2025, o motorista avisa: ministro Alexandre chegou. Um mês depois, Vorcaro informa a namorada, Marta Greff, e ao ex-diretor do Banco Central, Paulo Sérgio, que está com o ministro, sobre esse encontro da noite de 19 de março de 2025, a madrugada do dia seguinte. Vorcaro diz ainda: acabou chegando Hugo e Ciro aqui para falarem com o Alexandre. Em abril de 2025, também em mensagem à namorada, o banqueiro diz: tô indo encontrar Alexandre de Moraes aqui perto de casa. 10 dias depois, também a namorada, Vorcaro, diz: agora estou com Alexandre. E em seguida, depois de uma chamada de voz, ela pergunta: quem era o primeiro cara? E ele responde: Alexandre de Moraes. Em maio, mais uma vez, a Marta Graeff, ele fala: tô aqui em casa, amor, Ciro e Alexandre. Em agosto, mais uma mensagem à namorada: tô com Alexandre e tenho reunião depois com o Ciro. Outras mensagens encontradas no celular de Vorcaro mencionam mais encontros. Um deles seria no final de 2023, em um hotel de Campos do Jordão, e teria sido intermediado por Fábio Faria, ex-ministro das Comunicações do governo Bolsonaro. Ele diz: Alex quer almoçar lá no dia 30. Vorcaro

0: participar do fórum.
1: No dia 28 de março daquele ano, Daniel Vorcaro fala com um contato salvo como Márcio Conjur, em que diz que o ministro Alexandre realmente mandou WhatsApp para os colegas. Ele diz: falei com o ministro Gilmar agora. Ele confirmou ter recebido, mas diz que ainda vai olhar a possibilidade. Depois encaminha a mensagem que teria sido enviada por Moraes ao ministro Gilmar Mendes. Em mensagem encaminhada por Fábio Faria sobre a organização do evento, diz: Temer acabou de dizer que irá. Michel Temer é o ex-presidente da República que indicou Alexandre de Moraes para o STF. Semanas antes do evento, Fábio Faria encaminha a mensagem de um interlocutor não identificado com a pergunta: o que acha de eu convidar o DPF Andrei? Em seguida fala: aí fechamos o PGR e o DPF. DPF é sigla para diretor da Polícia Federal e Andrei seria Andrei Rodrigues. PGR se refere à Procuradoria-Geral da República, sob comando de Paulo Gonet, citado também no contexto do evento da Inglaterra, durante a organização do Fórum de 2025. Ciro Soares, que fazia a interlocução com o PGR, diz: Gonet perguntou se o filho dele pode ir com a gente para Londres. Vorcaro responde: óbvio, né? Em conversa com uma funcionária, ela pergunta a Vorcaro: estão aprovados por você para irem para Londres com despesas pagas por nós? Vorcaro diz: Ciro, Pedro e Ciro, ok. Pedro é o filho de Paulo Gonet. O segundo fórum jurídico de Londres em 2025 acabou cancelado.
2: O próprio sistema traz mecanismos, tipos penais, regras, para evitar que exista uma confusão entre público e privado, para evitar que funcionários públicos de qualquer tipo, inclusive magistrados, usem dessa sua função para favorecer interesses privados. E claro, em se tratando de ministro do Supremo Tribunal Federal, para além dessas regras que disciplinam e asseguram a imparcialidade e o exercício da função pública de forma republicana, também existem os crimes de responsabilidade, né? Dentre os quais existe inclusive o crime de responsabilidade por atuar de forma incompatível com o decoro.
3: Sakamoto, com a Elô vou falar sobre a cronologia da crise, mas com você eu queria falar do reflexo político, né? A gente começou a matéria com o Alcolumbre. Qual que é o tamanho dessa crise lá no Congresso, já que houve ali novos pedidos de impeachment protocolados? Qual que é a temperatura disso? Isso é real? Não é?
4: A temperatura está bem alta, né? Porque pelo que vocês estão percebendo, vendo tudo isso, isso é um grande surubão. O pessoal estava esperando aqueles vídeos de surubão, isso aí é um grande surubão. É um surubão político, né? Até porque todas essas relações que se veem depois, é claro, eles vão se traduzindo em conexões e tudo isso mais, em bastidores, em coisas que a gente não sabe. E outros que a gente agora ficou sabendo. Agora, no Congresso Nacional, parte do Centrão, uma parte de oposição, o pessoal foi e entrou com novos pedidos de impeachment do ministro Alexandre de Moraes, né? E aí uma outra parte segurou, né? Até você viu o Davi Alcolumbre farmando aura lá, tipo, lacrando com relação ao Flávio Bolsonaro, porque existe uma coisa dos astros com relação a 130 milhões. É o dinheiro que do contrato entre a esposa de Alexandre de Moraes e o Vorcaro, e é o tamanho do cascalho que Flávio Bolsonaro pediu para Vorcaro para aquele filme sobre o pai dele. Então, o que acontece? No final das contas, estava todo mundo naquilo, mas, por enquanto, tudo isso é um ato mais político, porque o Alcolumbre e a atual estrutura do Congresso Nacional não vai deixar passar o processo de impeachment contra o Alexandre de Moraes. Se acontecer mudança significativa na composição do Congresso no ano que vem, talvez isso entre em pauta. Talvez isso entre em pauta. É claro, a gente está até conversando nos bastidores, talvez precise se fazer um grande sacrifício, sacrifica-se alguém para acalmar a opinião pública, como no Brasil acontece normalmente, sacrifica-se alguém. Pode ser o Alexandre de Moraes, inclusive, pode ser outra pessoa. Agora, pode ser também que, a depender do que aconteça, alguém dê um somebody love e as coisas continuem como está, como no Brasil tende a ficar. Por quê? E aí eu termino colocando isso. Porque não é só o Alexandre de Moraes. O Banco Master representa uma das maiores, eu vou falar de novo a palavra, desculpa, eu sei que o pessoal acabou de jantar, mas uma das maiores surubas políticas da história do Brasil recente. pega muita gente. É

0: Supremo, e não é só Alexandre de Moraes. Toffoli estava citado, outras pessoas estavam citadas. Aí depois você tem senadores, Ciro Nogueira apareceu várias vezes, Jacques Wagner ligado ao presidente Lula, Flávio Bolsonaro pediu Cascalho para lá, entre outros políticos que viajavam juntos. Você tem um monte de gente no meio desse quiprocó todo. Então tem que ver se não vai rolar um grande acordão com o Supremo, com tudo.
1: Elô, queria tua avaliação sobre o tamanho dessa crise, né? A gente teve aí uma cronologia de coisas que a gente já sabia que culminaram com as novas descobertas de ontem e de hoje.
2: A gente tem uma crise enorme instalada no Supremo Tribunal Federal, porque afeta grande parte de seus ministros. Nós temos nessas conversas menções a pelo menos 4 ministros ou a seus familiares enredados nessa teia de influência criada por Vorkauri e pelo Banco Master. Nós temos o próprio Procurador-Geral da República participando de eventos, sempre em localidades muito atraentes, para discutir problemas jurídicos com esses atores privados, com esses poderosos. Então, a crise é enorme. Como é que o Supremo reagiu ao começo dessa crise? Ele se fechou numa sala e, a portas fechadas, negociou um acordo a partir do qual o ministro Dias Toffoli saiu da relatoria do caso e o ministro André Mendonça se tornou o relator. Me parece que agora, com essa nova onda de crise, não há mais muito espaço para esse acordo, ao menos em portas fechadas, porque, querendo ou não, tudo foi publicizado, o sigilo foi retirado e agora há uma manifestação do presidente do Supremo de que adotará medidas e de que dará um encaminhamento institucional a tudo isso que foi mencionado. Então, me parece que para sair dessa crise, a gente terá mais um período de depuração de todo esse escândalo, de todas essas impropriedades e, eventualmente, crimes cometidos por ministros, até que se possa atingir um cenário de uma nova normalidade.
1: Veja a seguir. Em um dia, comissões do Congresso aprovam o fim da taxa das blusinhas e a escala de trabalho 6x1. E veja também o silêncio dos ministros do STF na primeira sessão após a divulgação do relatório da Polícia Federal com mensagens entre Daniel Vorkauri e Alexandre de Moraes. A gente volta já.
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1: O Supremo Tribunal Federal realizou nesta quarta-feira a primeira sessão depois das revelações das mensagens entre o ministro Alexandre de Moraes e o ex-banqueiro Daniel Vorcaro. O caso não foi mencionado na sessão plenária.
18: Alexandre de Moraes e André Mendonça ficaram lado a lado na primeira sessão do Supremo após as revelações envolvendo os ministros e o ex-banqueiro Daniel Vorcaro. Ninguém tocou no assunto durante as discussões do dia.
19: Declara aberta.
18: Mais cedo, o presidente da corte aproveitou um evento sobre direito constitucional para falar sobre o caso. Edson Fachin reconheceu que o momento é grave e disse ser necessário preservar a integridade do Supremo.
20: Os indícios reclamam o devido encaminhamento institucional. Circunstâncias relacionadas, de um lado, à atuação processual e, de outro, a sérios elementos de fato que exigem desta presidência serenidade, responsabilidade e firmeza. A elevada autoridade do cargo não confere privilégios, mas impõe deveres, limites e responsabilidades que devem ser observados com absoluto respeito à Constituição, às leis e ao Supremo Tribunal Federal. Nos próximos dias, concluída a análise necessária dos fatos e os procedimentos institucionais pertinentes, esta presidência anunciará, no tempo devido e sem precipitação, as medidas cabíveis e necessárias.
18: O presidente do Supremo não deu pistas de quais medidas pretende tomar, mas é provável que entre elas esteja o agendamento de uma sessão para discutir se o ministro Alexandre de Moraes deve ser formalmente investigado, como recomendou André Mendonça ao tornar públicas as apurações feitas pela Polícia Federal. No despacho, Mendonça citou que o plenário do Supremo é o caminho inevitável para o caso diante das informações apresentadas e definiu como um imperativo constitucional que a deliberação ocorra de forma pública e transparente. Para este professor de direito, a atuação de Mendonça deve ser questionada.
21: A conduta do ministro Mendonça me pareceu inadequada, vamos dizer assim, no mínimo, para dizer de forma mais elegante, né? Porque ele quebrou o sigilo do relatório preliminar antes de submetê-lo ao colegiado. Isso é absolutamente inusitado. Nenhum juiz no Brasil, mesmo de primeiro grau, é investigado quando se tem suspeita de algum cometimento de alguma ilicitude, é investigado de forma pública. Todos são investigados de forma sigilosa. Então eu creio que essas decisões do ministro e essa postura indicam que talvez não seja adequado que ele permaneça como relator.
18: Ontem, a Procuradoria-Geral da República pediu a nulidade do relatório da PF sobre Moraes. Segundo o procurador Paulo Gonet, Mendonça não poderia mandar investigar pessoas específicas sem um pedido formal da Procuradoria ou da Polícia. E mesmo diante de eventual suspeita de crime, caberia ao ministro relator levar o caso ao plenário. Gonet também foi citado no relatório da PF sobre o Master.
21: Não há nenhum motivo jurídico, técnico, legal para que essa investigação ocorra agora. A decisão a ser adotada pelo plenário, seja qual for, deve servir à Constituição, à lei, ao interesse público, não ao espetáculo.
1: Elô, se o entendimento do plenário for que o Mendonça não poderia ter agido da forma que ele agiu, né? pode haver nulidade, certo? E o que acontece com essas mensagens? O que acontece com tudo que a gente sabe até agora?
0: Eu acho que a gente tem duas questões que o plenário do Supremo Tribunal Federal vai precisar responder. A primeira questão é se houve uma nulidade ou não na produção desse relatório em razão da possibilidade de, eventualmente, André Mendonça ter buscado especificamente informações sobre Moraes dentre um volume enorme de informações. E isso é considerado algo ilegal de um juiz fazer e pode gerar nulidade deste relatório. Tá? A outra questão que o Supremo precisa responder, e que, claro, depende dessa primeira, é se Alexandre de Moraes precisa ser formalmente investigado. A gente não está falando que o plenário vai dar uma autorização ou não para isso, né? Não há essa previsão no regimento, mas ele está ciente e o próprio Mendonça chamou o plenário para deliberar sobre isso. Na hipótese de se considerar que esse relatório se tornou nulo, na minha avaliação, isso não afasta o problema da crise do tribunal, porque a gente continua tendo uma grave crise de legitimidade, de reputação, que afeta a credibilidade do tribunal e que vai precisar de uma resposta coletiva e institucional. Então, a nulidade pode até desvendar que a gente tem um comportamento de um ministro também sendo inadequado, transformando a ação penal numa arma política, mas isso não vai aliviar a crise pela qual o tribunal passa. Pode aliviar especificamente Alexandre de Moraes, que deixará de ser investigado, mas o tribunal seguirá em crise.
1: Sacamão, tem as respostas para a opinião pública. Você acha que o Supremo ainda consegue dar uma resposta que não seja vista como ali uma forma de se fechar, né? E de repente se proteger, ou também que as pessoas não vejam como uma disputa de poder interno do Supremo. Você acha que existe essa possibilidade?
2: É que é o seguinte, já acendeu a capivara, né? Já está tudo lá jogado lá, está tudo claro, isso aí já foi jogado no ventilador. Então, mais uma expressão, a pasta já foi para fora do tubo, não vai entrar tão fácil, né? A sociedade civil não vai aceitar, a sociedade brasileira não vai aceitar. Esse é um daqueles casos que vai se desenhando que está todo mundo errado. E, pelo amor de Deus, antes que o pessoal comece, você está colocando todo mundo como se tivesse cometido o mesmo crime. Não, estou só falando que tem, ao que tudo indica, crimes que foram cometidos de um lado, só que as pessoas estão tentando, dizem que estão tentando atacar o crime e, ao mesmo tempo, tem interesses eleitorais por trás e estão atropelando coisas que a gente já viu na Lava Jato, que não funciona porque acaba depois anulando tudo e zerando. Então, o que acontece? No final das contas, o Supremo vai ter que dar uma resposta à sociedade que vá muito além do que o próprio presidente Edson Fachin chama de código de ética, código de conduta. Só aquilo não vai resolver. A gente estava até discutindo aqui, né, o que resolveria, né? Tipo, algum dos nomes do Supremo sair, ou uma reforma profunda em determinados comportamentos. A questão, e aí eu vou até ser um pouco mais amplo, o Supremo tem uma crise de legitimidade, concordo plenamente com o que a Heloísa colocou. Hoje, o Supremo vai ter uma dificuldade muito grande de se justificar para a sociedade, independentemente do que faça daqui em diante, independentemente do caminho que seja tomado. Agora, não importa a solução que der, eu não estou aqui para dar uma solução, só que essa solução tem que valer não só para o Supremo, mas para o sistema de justiça. Porque determinados pecados cometidos no Supremo, eles acontecem, são reproduzidos em outras instâncias e acabam acontecendo, inclusive, em varas, em tribunais, em coisas, em instâncias diferentes, instâncias até invisíveis para a maior parte da população, mas com crimes semelhantes. Você precisa de um chacoalhão no sistema de justiça.
1: As propostas do fim da escala de trabalho 6x1, da taxa das blusinhas e da segurança pública foram votadas nas comissões no Congresso. No terceiro dia da semana de esforço concentrado, deputados e senadores aprovaram projetos de interesse do governo.
22: Na manhã desta quarta-feira, o plenário da Câmara aprovou por 404 votos a 61 a indicação do senador Rodrigo Pacheco, do PSB de Minas, para a vaga de ministro do Tribunal de Contas da União. A indicação já havia sido aprovada pelo Senado na noite de terça. Agora o texto segue para a promulgação do Congresso Nacional.
23: Desejamos que possa, no Tribunal de Contas,
4: ter o mesmo êxito, a mesma dedicação, o mesmo compromisso com a sociedade brasileira, com o Congresso Nacional.
22: No terceiro dia do esforço concentrado, a Comissão Especial aprovou a medida provisória que acaba com a taxação de importações de até 50 dólares, a chamada taxa das blusinhas. Com a aprovação, a MP seguiu para a apreciação do plenário da Câmara e ainda precisa ser aprovada também pelo plenário do Senado. O plenário do Senado também aprovou o projeto de minerais críticos, outro tema de interesse do governo. Na Comissão de Constituição e Justiça do Senado, a PEC da Segurança Pública foi aprovada apenas parcialmente, o que significa que alguns itens não foram votados e o texto ainda não pode ser levado ao plenário. Ainda na CCJ, sem alteração do relatório, a proposta que acaba com a escala de trabalho 6x1 foi aprovada.
5: Fica aprovada a PEC que acaba com a jornada 6x1 na Comissão de Constituição.
22: Apesar dos esforços do governo, ainda não há previsão para a votação do texto no plenário do Senado.
7: Foi feita uma recomendação aprovada para que o calendário seja um calendário especial, para que a gente possa votar ainda hoje. Não depende só de mim, o que dependia de mim foi feito aqui, que foi aprovar sem nenhuma alteração para que não voltasse para a Câmara o relatório da PEC 6x1. E a gente agora, tchau PEC 6x1, bem-vinda 5x2.
23: Nós vamos tentar ainda, antes do primeiro turno das eleições, nós vamos nos esforçar para ir convencer o presidente Davi Alcolumbre para eventualmente termos um chamamento de uma sessão. Não de esforço concentrado, mas de uma sessão especificamente com o tema de apreciação da proposta de emenda constitucional.
24: Sakamoto, houve avanços, vitórias do governo. Qual que é o clima? Quais são as chances de que esses projetos, principalmente o da 6x1, que é tão importante para o governo, realmente sejam aprovados antes do primeiro turno?
2: Não, depois que Davi Alcolumbre e o Lula fizeram as pazes pós-negativa de Jorge Messias ao Supremo Tribunal Federal, né, aquela derrota que o Lula sofreu, a cachapante que ele sofreu no Senado, as coisas começaram a andar. Tem um grande acordo, porque é o seguinte, basicamente, né, o Lula ganhando, ele vai acabar contribuindo para a recondução tanto de Hugo Mota à presidência da Câmara dos Deputados quanto Davi Alcolumbre ao Senado Federal. Então, há agora um interesse político em continuidade. E esses projetos também são de interesse do governo, porque são uma forma de entregar um pacote positivo nas vésperas da eleição. Aí você tem o quê? O MP das blusinhas, que vamos lembrar, a taxa das blusinhas tinha sido implementada pelo próprio presidente Lula, tá? Não é que surgiu do nada. Aí agora eles voltaram atrás quando viram que ia dar chabu. Daí você tem o quê? A questão da PEC da Segurança Pública, que é uma promessa do governo. Ajuda? Ajuda. Resolve? Não, mas ajuda. E a grande joia da coroa, entre outros projetos, é claro, mas a grande joia da coroa, que é o fim da escala 6x1 de trabalho, redução de 44 para 40 horas semanais de jornada, que 70% da população, segundo os institutos de pesquisa, são a favor. Na última semana, o senador Flávio Bolsonaro e aliados têm batido, até tentando travar a redução, travar o fim da escala 6x1, porque exatamente para não dar esse elemento de campanha para o Lula. E do outro lado, o governo estão tentando passar. Então, há uma chance real, eu falei com gente lá no governo e no Congresso, há uma chance real de votar até o final da semana. Né? Agora, o governo se daria por satisfeito se conseguisse aprovar antes do primeiro turno, que é a janela de oportunidade, porque os senadores têm medo de não se reeleger. Né? E, só para terminar, aconteceu um caos na Comissão de Constituição e Justiça, que o senador Rogério Marinho, que é o coordenador de campanha do Flávio Bolsonaro, em determinado momento ficou irritado e basicamente disse que, a pessoa tem que ser burra ou ter má fé para não ver que o fim da escala 6x1 causará problemas. Né? E aí o pessoal foi para cima, Centrão, governo, tudo. Peraí, você está chamando o pessoal que apoia o fim da escala 6x1 de burro? Né? Então gerou toda uma saia justa.
24: Elô, como é que você avalia esses projetos e se há algum impacto dessa crise no Supremo nessa agenda?
0: Bom, acho que a gente tem dois projetos, né, tanto do fim da escala 6x1 como da PEC de segurança, que não são só de interesse do governo, mas que são de interesse da população, né? É, a gente tem, com o fim da escala 6x1, uma demanda de enfrentamento à precarização do trabalho, conceder aos trabalhadores direitos e um tempo de descanso fundamental. Então, é uma pauta que tem muita adesão e, em período eleitoral, é óbvio que deputados e senadores também estão atentos a isso, né? Então, é de interesse da sociedade brasileira e é bom que isso esteja na pauta do Congresso. A PEC da Segurança, ela também se comunica com uma agenda muito central de preocupação da população, que é a segurança, e ela foi concebida genuinamente para tentar enfrentar o problema, para trazer recursos da União, uma inteligência centralizada, em apoio aos estados que sistematicamente falham na promoção da segurança pública. O grande risco da PEC da Segurança é ela ser desvirtualizada durante a sua tramitação. A chance da PEC da Segurança se transformar também num projeto populismo penal, ela é muito grande. Então, me parece que a gente tem essa dinâmica. Por enquanto, o Supremo não está afetando essa agenda. Mas se, eventualmente, um pedido de impeachment emplacar na agenda do Senado, isso pode, sim, travar todos esses projetos.
24: Veja a seguir, morre aos 83 anos o ator e diretor Gracindo Júnior. E veja também, o Tribunal Superior Eleitoral fixa critérios para o uso de deepfake na eleição. A gente volta em instante.

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17: O Tribunal Superior Eleitoral decidiu não punir o candidato do PL à presidência, o senador Flávio Bolsonaro, pelo uso de um vídeo de inteligência artificial com a imagem e a voz do pai dele, Jair Bolsonaro, durante a convenção do partido.
18: Por 4-3, o TSE decidiu que não houve propaganda eleitoral antecipada no uso do vídeo de Jair Bolsonaro, criado por inteligência artificial, na convenção do PL que oficializou a candidatura de Flávio Bolsonaro à presidência da República. A ação julgada no TSE foi apresentada pela Federação Brasil da Esperança, formada por PT, PCdoB e PV. A maioria seguiu o voto do presidente da corte, Cássio Nunes Marques. Para o ministro, a convenção era um evento partidário e não houve pedido explícito de voto. A transmissão pela internet, segundo ele, não muda essa característica.
19: No final, a votação foi apertada 4-3, mas essas teses, esses pontos foram suficientes para entender que não houve, né, propaganda eleitoral antecipada. Então, nem tinha que aplicar multa.
18: Além de decidir o caso de Flávio Bolsonaro, o TSE fixou uma tese sobre o assunto para as eleições. A partir de agora, nem todo o conteúdo feito com inteligência artificial será automaticamente enquadrado como deepfake.
20: A caracterização do deepfake pressupõe conteúdo sintético produzido ou manipulado mediante inteligência artificial ou tecnologia equivalente, dotado de grau de realismo ou verossimilhança e destinado a criar, reproduzir ou alterar imagem, voz ou manifestação de pessoa viva, falecida ou fictícia.
18: Para o TSE, caracterização de deepfake como propaganda eleitoral com a finalidade de confundir o eleitor está proibida.
19: Eu acho que a IA hoje é como se a gente disser que não pode usar a própria internet, as redes sociais, ou o WhatsApp, mensagens de celular. Não tem como voltar atrás. Você não pode tapar o sol com a peneira. Então, o que precisa é disciplinar, regulamentar, fiscalizar, e quem fizer coisa errada tem que ser punido da maneira correta, da forma correta, depois do devido processo legal, ampla defesa, contraditório.
17: Elô, como é que você avalia essa não punição, né, da candidatura do Flávio Bolsonaro pelo vídeo que foi utilizado na convenção?
21: Bom, o TSE tem adotado uma postura bastante intensa de regulamentação da inteligência artificial e de produção desse conteúdo sintético, né, desses deepfakes, no momento de propaganda eleitoral. Na verdade, o que o TSE decidiu nesse caso é de que, naquele momento, não se tratava de propaganda eleitoral, que era lícito o candidato expor aquelas imagens naquele momento do registro da campanha, mas que se tratasse de propaganda eleitoral, isso estaria proibido.
17: Então não foi a forma, foi o timing.
21: Exatamente, foi o timing da divulgação disso. Hoje isso estaria claramente proibido e com uma atuação muito contundente do TSE, mas ele interpretou que naquele momento não se tratava ainda de uma propaganda eleitoral e, portanto, não se podia aplicar essa regra.
17: Sakamoto, você acha que está pacificado a partir de agora ou ainda tem muita água para rolar?
22: Olha, não dá para dizer que está pacificado, porque a tecnologia, principalmente a tecnologia de inteligência artificial generativa, ela avança muito rapidamente. Então, o TSE, nos últimos anos, está correndo atrás do prejuízo. Inventa a tecnologia inventa, eles vão ter que correr atrás para regulamentar ou para resolver. Do ponto de vista do deepfake, né? E deepfake, só para o pessoal entender, você não precisa ter fake news relacionado a deepfake, é diferente, é outra coisa, é que a palavra fake acaba atrapalhando. Basicamente, que deepfake, o problema, o que é falso não é a mensagem, é o mensageiro. É o mensageiro que é falso, é sintético, não é a mensagem que foi inventada. A mensagem pode ser mentira ou verdade, não tem importância. A questão é o mensageiro ser falso. E o que o TSE falou é, não pode. A campanha do Flávio Bolsonaro estava batendo muito nessa tecla, querendo poder usar ainda a imagem do Jair Bolsonaro, que está preso por tentativa de golpe de Estado, ele queria usar. Então, com a decisão do TSE, está claro, não pode usar a imagem de Jair Bolsonaro feita por inteligência artificial durante a campanha.
17: Morreu aos 83 anos o ator e diretor Gracindo Júnior. Com mais de 60 anos de carreira, o artista marcou gerações nas telas e nos palcos. Ele será velado nesta quinta-feira, no Rio de Janeiro.
23: Epaminondas Xavier Gracindo faleceu de causas naturais em casa, na capital carioca. Filho do também ator Paulo Gracindo, começou a carreira ainda adolescente na Rádio Nacional, na companhia do pai. Mesmo formado em psicologia, optou por continuar na vida artística. Estreou no teatro na década de 60. Foram mais de 20 peças como ator e diretor. Em 64, foi preso pela ditadura militar por ligações com o Partido Comunista Brasileiro. Na televisão, participou da inauguração da TV Globo em 65. Na emissora, integrou o elenco de sucessos, como as novelas Rosinha do Sobrado, Rainha da Sucata e Celebridade. Atrás das câmeras, dirigiu grandes produções como Os Trapalhões.
24: Eu acho que um diretor, basicamente, procura mostrar ao ator todas as potencialidades que ele tem.
23: Pai e filho atuaram juntos em 76 na novela O Casarão. Paulo Gracindo e Gracindo Júnior interpretaram diferentes fases da vida do mesmo personagem. Na Rede Manchete, trabalhou nas novelas Marquesa de Santos e Dona Beija. O ator também esteve nas telonas. No cinema, atuou no filme Segurança Nacional em 2010. Deixa a esposa, Deise, 4 filhos e 7 netos.
25: A palavra é uma asa do silêncio. O fogo tem uma metade de frio. Eu te amo para começar a amar-te, para recomeçar o infinito e para não deixar de amar-te nunca. Por isso não te amo ainda.
17: Veja a seguir a primeira pesquisa Quest de intenção de voto após o início da propaganda eleitoral. O candidato à presidência pelo Avante, Augusto Cury, cresce no primeiro turno. A gente volta já.

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6: Você sabia que consegue emitir pela internet autorizações para que crianças e adolescentes possam fazer viagens internacionais? O documento é emitido pelos cartórios de notas brasileiros aos pais e responsáveis por menores que pretendem viajar de avião para o exterior sozinhos ou acompanhados por apenas um dos responsáveis. 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Aí, em seguida, os pais recebem um documento digital para validação no guichê da companhia aérea. A medida também ajuda a evitar a perda de documentos impressos durante a viagem. Então, para solicitar autorização eletrônica de viagem internacional, basta acessar a plataforma do e-notariado pelo site e-notariado.org.br. Eu vou repetir: e-notariado.org.br.
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4: Nova pesquisa Quest de intenção de voto para presidente, depois do início da propaganda eleitoral, mostra um crescimento expressivo do candidato do Avante, Augusto Cury, no primeiro turno. E também a redução da distância entre Flávio Bolsonaro, o candidato do PL, e o presidente Lula, num eventual segundo turno.
5: Na intenção de voto para o primeiro turno, Lula oscilou um ponto para baixo entre agosto e setembro e agora está com 37%. O senador do PL, Flávio Bolsonaro, tinha 31% e agora aparece com 29%. Augusto Cury, do Avante, subiu para o terceiro lugar, de 2% para 10%. Renan Santos, do Missão, tem 3%. Os ex-governadores de Goiás, Ronaldo Caiado, do PSD, de Minas Gerais, Romeu Zema, do Novo, e Samara Martins, da Unidade Popular, 1% cada. Edmilson Costa, do PCB, Clariana Barão, do Democracia Cristã, Hertz Dias, do PSTU, Leonardo Avalanche, do PRTB, Rui Costa Pimenta, do PCO, e Wilson Grassi, do Democrata, não pontuaram. Brancos, nulos ou não vão votar somam 7%. Indecisos são 11%. No segundo turno, Lula e Flávio Bolsonaro aparecem tecnicamente empatados dentro da margem de erro. O presidente tinha 43% na última pesquisa e agora aparece com 42%. O senador do PL tinha 40% e agora tem 41%.
6: Enquanto a gente tinha o governo conseguindo gastar mais com propaganda e com as políticas públicas, o governo estava melhorando. A partir de agosto, né, a gente viu agora uma piora no governo, uma melhora da oposição. Isso tem a ver com o sentimento de que o desenrola parou de funcionar, digamos, outras políticas do governo estão menos efetivas e o eleitorado está começando a sentir um peso, um clima um pouco pior em relação à economia, em relação à situação do país como um todo, e olhando mais para a oposição, o que melhora a campanha do Flávio.
5: Pela primeira vez, a pesquisa cita Augusto Cury em um cenário de segundo turno. O escritor aparece com 34% das intenções de voto contra 40% de Lula. O crescimento do candidato Augusto Cury do Avante nas pesquisas eleitorais aparece também nas redes sociais. Em poucos dias, Cury ganhou mais de 2 milhões de seguidores e a busca pelo seu nome na internet aumentou em 1000%, segundo uma empresa de inteligência de dados e monitoramento digital.
6: Especialmente daquele eleitor que não gosta de nem Lula nem Flávio Bolsonaro. Ele está aparecendo como um candidato que quebra essa polarização para esse eleitor mais, digamos, independente, né, que foge dos dois lados. Então, neste primeiro momento, ele está roubando mais os votos daqueles candidatos também da famosa terceira via, ou seja, nem Lula nem Flávio. Então, como coordenando esse espaço, ele está conseguindo puxar de todos os lados, mas especialmente de indecisos e ali dos candidatos da terceira via.
5: A pesquisa Quest ouviu 2.004 eleitores entre os dias 30 de agosto e 1º de setembro. A margem de erro é de 2 pontos percentuais.
4: O Sakamoto, como é que você analisa essa ascensão do Augusto Cury?
7: Acho que tem que analisar de duas formas diferentes. Primeiro é a questão de como é que ele atingiu isso. Tem muita gente tentando entender como é que ele conseguiu isso. Ele teve apoio do Pablo Marçal, né, que está inelegível, mas ele teve o apoio do Pablo Marçal. É, mais de uma vez, o Pablo tem um canhão de comunicação, isso é inegável, e ele emprestou esse canhão de comunicação, né, apresentou o Cury, apontou quem era o Cury, porque o Cury é conhecido por conta dos livros, do livro de autoajuda, mas a outra coisa é ser conhecido na rede como candidato. Ao mesmo tempo, e aí os adversários criticam a campanha do Cury porque falam que houve um crescimento que é orgânico, ou seja, natural, mas também teria havido um crescimento induzido de uma forma irregular através do uso de influenciadores pagos, de páginas de fofoca pagas, que não poderiam acontecer a menos que seja descrito e que seja transparente, que seja declarado. Tá, essa é a parte com relação à comunicação. A parte com relação à difusão de vídeos na internet que estão bombando desde aquele debate na Bandeirantes, estão bombando na internet esses pequenos vídeos. Agora, por outro lado, o que que acontece? Tem uma campanha memética com muitos memes, com muitos vídeos de fácil deglutição, em que apresentam ele como uma pessoa que vai resolver os problemas da população fora da polarização Lula, Flávio, ou seja, bolsonarismo e lulismo. Então ele vende de uma forma fácil esse discurso que está longe, fora da polarização. E como você tem uma população cansada de tudo aí, inclusive todas essas coisas, você vai pegar Fábio Luiz, Lulinha, a questão do Master com Flávio, tudo isso cansa a população e aí você acaba pegando essas pessoas que estão fora disso e buscando uma alternativa. Vai continuar crescendo? Esta é a grande pergunta, mas de fato ele alcançou uma coisa que os outros candidatos do segundo pelotão não tinham alcançado.
4: Elô, como é que você vê essa terceira via que está surgindo agora, né?
0: É um desempenho realmente notável e que tem cada vez mais demonstrado que a maneira como a gente sempre olhou o sucesso de algumas candidaturas talvez esteja ultrapassado, né? A gente sempre olhou para o tamanho da bancada, para o tamanho do partido, para o tempo de televisão, para a quantidade de financiamento, como fatores absolutamente relevantes para o desempenho do candidato. E já tem algumas eleições que a gente tem percebido que o mundo digital, agora sim virtual, tem um impacto muito grande e muito maior nesse desempenho. E me parece, de fato, ser essa a dimensão em que navega Augusto Cury. Mas acho que tem uma outra questão que talvez ainda não esteja estudada ou perceptível nas pesquisas, que talvez seja essa conexão com uma religiosidade, com uma espiritualidade de uma população que tem professado, né, a sua fé de maneira mais intensa no país. Então, talvez haja também uma dimensão de se olhar para esse candidato que veicula esse tipo de mensagem, que é
4: inclusive
0: conhecido...
4: Inclusive nos livros dele, né?
0: Exatamente, que é conhecido por escrever livros com essa temática e isso esteja tocando também os eleitores para além desse cansaço com essa oposição entre Flávio Bolsonaro e Lula.
4: Eu agradeço a presença da professora de Direito da Fundação Getúlio Vargas, Heloísa Machado, e do jornalista Leonardo Sakamoto, doutor em Ciência Política. Boa noite, obrigada por estar aqui. A gente termina essa edição ao som do aniversariante do dia, o cantor e compositor Arnaldo Antunes, que completa hoje 66 anos. Você confere agora a música Tire o Seu Passado da Frente, uma das músicas do projeto Novo Mundo, lançado em agosto pelo artista. Obrigada pela companhia, uma ótima noite. O Jornal da Cultura volta amanhã.
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1: 21 horas 59 minutos.
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4: No programa de hoje, vamos conhecer a incrível versatilidade da soprano coloratura Simone Kernes, de 61 anos, nascida em Leipzig, a cidade de Bach. Ela é especialista na ópera séria barroca e do início do período clássico, mas está lançando um álbum de enorme diversidade de repertório. Sai-se muito bem nesta viagem musical ampla proposta no álbum La Lute, ao lado do coro e orquestra da Ópera de Câmara de Varsóvia, regidos por Julian Salemkur.

A ideia muito bem sucedida foi combinar ópera barroca com áreas de concerto clássicas e com direito a incursões bem sucedidas na música de cinema, além de acenos à Broadway, via Leonard Bernstein, ao jazz e até à música contemporânea, mesmo que bem comportada. O recém-lançado CD da Próspero Classical pode ser qualificado como eclético. É uma viagem inclusiva, atraente, deliciosa.

Vou fazer dois blocos. No primeiro, começamos com um show de Simone na área C em Campo Armato, da ópera Catone em Utica, do compositor italiano Leonardo Vinci. Não confundir com o pintor. Este aqui é um dos maiores representantes da escola lírica napolitana das primeiras décadas do século XVIII. Nasceu em 1690 e morreu em 1730. Compôs 40 óperas. Em seguida, você ouve a canção One Day I Will Fly Away, de Joe Sample, gravada pela primeira vez pela cantora norte-americana Randy Crawford, em 1980. Não perca a conta. Simone canta em seguida a área de concerto Vorrei Spiegarvi Odio, catálogo Queixo 418, que Mozart compôs para sua cunhada Luisa Weber em 1783. Esta a interpretou como área de inserção na ópera cômica Il Curioso Indiscreto, de Pasquale Anfossi. E fechamos o bloco com um maravilhoso vocalize de Simone percorrendo o tema do filme Era Uma Vez no Oeste, de 1968, dirigido por Sergio Leone. A música é de outro gênio, Ennio Morricone. Aqui participa o coro da Ópera de Câmara de Varsóvia. Encante-se!

0: Ouvimos a ária C em campo armato da ópera Catone in Utica de Leonardo Vinci, a canção One Day I Will Fly Away de Joe Sample, a ária de concerto Vorrei Spiegarvi, Odio, K418 de Mozart e o tema do filme Era Uma Vez no Oeste de 1968, assinado por Ennio Morricone. Sempre com Simone Kermes ao lado da Orquestra da Ópera de Câmara de Varsóvia, regidos por Julian Salencourt. Vamos para uma breve pausa e já retornamos com o que há de novo.
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15: Estamos de volta com O Que Há de Novo, hoje fazendo um passeio pelo recém-lançado álbum La Lucci, da soprano coloratura Simone Kermes. O segundo bloco é tão arrebatador quanto o primeiro. Vamos saborear pela ordem, sem interrupção, a delicadeza e refinamento de Verso de Alalma con Sangue, de Atzi Galatei Polifemo, HWV 72, de Georg Friedrich Händel. Na sequência, duas gemas do compositor polonês Zbigniew Preisner, A Vida Dupla de Veronique, de 1991, filme do diretor Krzysztof Kieslowski, e A Lacrimosa, do Requiem for My Friend, tributo ao cineasta Kieslowski. Não perca a conta, fechamos com Glitter and Be Gay, de Candide, obra-prima de Leonard Bernstein.

Ouvimos gemas vocais espalhadas dos séculos XVIII ao XXI, assinadas por Handel, Preisner e Leonard Bernstein, sempre com a voz e a técnica diferenciada de Simone Kermes, acompanhada pelo coro e orquestra da Ópera de Varsóvia, regidos por Julian Salencourt. Tudo o que você ouviu no programa de hoje está no recém-lançado álbum La Lute, disponível no streaming. No próximo programa você vai se surpreender com a qualidade da música para piano do tcheco Bedřich Smetana, compositor símbolo de seu país e célebre por obras de grande porte como o poema sinfônico Má Vlast. Não perca!

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14: Vinte e duas horas e 57 minutos.
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17: Montagem Carlos Lima, seleção musical de Inês Medalha, apresentação Madeleine Alves. Começamos com John Coltrane ao saxofone.

0: com The Monterey Quartet, Dave Holland ao contrabaixo, Gonçalo Rubalcaba, piano, Chris Potter, saxofone, Eric Harland, bateria, de Eric Harland, Treachery, gravação de 2007. Antes, John Coltrane ao saxofone, McCoy Tyner, piano, Jimmy Garrison, contrabaixo, e Elvin Jones, a bateria, de John Coltrane. A Love Supreme, Part 3, Persuance, gravação de 1964.
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0: Nina Simone.

0: Ouvimos com Ron Carter ao contrabaixo, Herb Ellis, guitarra, Kenny Barron, piano, de Ron Carter, For Toddlers Only. Antes, Bucky Pizzarelli, Ed Laub e Walt Bibinger, as guitarras, de Thomas Fatswaller, Jitterbug Waltz.
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0: Na sequência, Hugh Laurie.

0: Na voz de John Boutet, ouvimos de Alex McMurray, Heaven's Door. Na voz de Hugh Glory, de Ferdinand Jelly Roll Morton, Winning Boy Blues.
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0: Na sequência, Gary Mulligan ao saxofone.

0: Com Dizzy Gillespie Big Band, ouvimos de Ted Dameron, Billy Eckstine e Dizzy Gillespie, Cool Breeze, uma gravação de 1956. Antes, Gary Mulligan ao saxofone, Chet Baker, trompete, Harry Grimes, contrabaixo e Dave Bailey, bateria, de Gary Mulligan, Reunion, gravação de 1957. Vamos fazer agora um rápido intervalo e voltaremos em instantes. Até já.
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5: Meia-noite.
12: 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Já voltamos. Vamos ouvir Modern Jazz Quartet.

0: com Hank Jones ao piano, David Wong contrabaixo e Lee Pearson bateria, de Bud Powell, Cleopatra's Dream, gravação de 2010. Antes, Modern Jazz Quartet, de John Lewis, The Queen's Fancy, uma gravação de 1953.
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0: Eliane Elias.

0: Ouvimos com The Baylor Project, projeto do casal Jean e Marcus Baylor, de Herbie Hancock e letra de Jean Baylor, Tell Me a Story. Antes, com Eliane Elias, voz e piano, de sua autoria, Segredos, Secrets.
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0: Grant Green, a guitarra.

0: Ouvimos com Barney Kessel a guitarra, Ray Brown contrabaixo, Shelly Manne bateria, de Bronislaw Kapor e letra de Ned Washington, On Green Dolphin Street, uma gravação de 1957. Antes, Grant Green na guitarra, Wilbur Ware contrabaixo, Al Harewood bateria, de Arthur Schwartz e Howard Dietz, You and the Night and the Music, uma gravação de 1961.
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0: Chicago.
1: Ouvimos com Dave Lambert, John Hendricks e Annie Ross, de Duke Ellington, Come On Home. Com Take Six, a canção tradicional Get Away Jordan.
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1: Na sequência, Art Farmer Quartet.

0: com George Benson à guitarra, Lonnie Smith, órgão, Ronnie Cooper, saxofone, Marion Booker, bateria, Albert Winston, contrabaixo e Benny Green, trombone, de George Benson, Jumping with Symphony Seat, gravação de 1966. Antes, Art Farmer Quartet, de Fred Hirsch, One for Some, uma gravação de 1981.
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0: Na sequência, Otis Redding.

0: com Sharon Jones and Dap Kings, ouvimos de Thomas Brenneck, I'll Still Be True. Antes, na voz de Otis Redding, de Ed Thomas, Jay Walker e Jerry Butler, Cigarettes and Coffee. Este programa teve montagem de Carlos Lima, seleção musical de Inês Medalha, apresentação Madeleine Alves.
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1: Uma hora.
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1: Olá, muito bom dia a todos vocês que nos acompanham pela Cultura FM. Esse é o Toque de Cordas, que hoje começa com Jean-Baptiste Lully. Abertura, O Retorno dos Prazeres. Andrew Lawrence King, harpa.

Seguimos com uma transcrição para violão do Concerto para Cravo, Cordas e Baixo Contínuo número 2, em Mi maior, BWV 1053, com solos da violonista japonesa Kaori Muraji. A musicista foi a primeira artista de seu país a assinar um contrato de exclusividade com a gravadora Decca.

Ouvimos Johann Sebastian Bach, Concerto para Cravo, Cordas e Baixo Contínuo, número 2, em Mi Maior, BWV 1053, Movimentos Allegro, Siciliano Allegro, com Kaori Murage, violão, Orquestra Bach de Leipzig e regência de Christian Funk. Violeta Parra é um dos pilares da música folclórica do Chile. A artista produziu música, poesia e artes plásticas, e além da pesquisa das raízes artísticas de seu povo, também escreveu músicas de protesto contra a repressão política. Vamos ouvir a grande sonata em homenagem a Violeta Parra, composição de Juan Antonio Sánchez.

Ouvimos de Juan Antonio Sánchez, grande sonata em homenagem a Violeta Parra. Movimentos misterioso, doce, rápido, súbito, final. José Antonio Escobar ao violão. Agora de Franco Margola, para harpa, com Carlota Gambardelli, harpa.

Ouvimos de Franco Margola para harpa com Carlota Gambardelli, harpa. E para encerrar o programa de hoje, John Williams, o violonista lançou em 2002 o disco The Magic Box, inspirado pelo livro Música Africana, Uma Arte do Povo, de Francis Bebe. John Williams interessou-se especialmente pela pouco divulgada música para violão africana, instrumento que chegou ao continente pelos portugueses ainda no século XV. Vamos ouvir Obia, de Francis Bebe, Triangular Situations, de Vasco Martins, e Guitar Makossa, de Francis Bebe.

0: Ouvimos de Francis Bebe e Vasco Martins, Obia, Triangular Situations e Guitar Macossa com John Williams ao violão, Chris Lawrence Quartet e Richard Harvey Bandolim. Toque de Cordas tem seleção musical e produção de Bruno Lombizani, estágio em produção de Nádia Sob e trabalhos técnicos sempre com ele, Marcelo Nascimento. Bom dia a todos vocês. Até o nosso próximo encontro.
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0: 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Uma hora e 59 minutos.
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0: 6 horas.
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Sejam bem-vindos, ouvintes. No programa de hoje, trios para piano e cordas de Fanny Mendelssohn e Henrique Granados. Iniciamos com o trio para piano, violino e violoncelo em Ré menor, opus 11 de Fanny Mendelssohn. Movimentos Allegro molto vivace, Andante expressivo, Lied e Finale. Interpretação do trio Brentano.

Ouvimos o trio para piano, violino e violoncelo em Ré menor, opus 11, de Fanny Mendelssohn, com o trio Brentano. Agora iremos ao intervalo. Nós já voltaremos.

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Estamos de volta com a nossa programação dedicada ao piano. Vamos ouvir de Henrique Granados o trio para violino, violoncelo e piano, opus 50. São quatro os movimentos: poco allegro con espressione, scherzetto vivace molto, dueto andante con molto espressione e finale allegro molto. Interpretação do trio Bekova.

Encerrando esta audição com o trio Bekovar, ouvimos o trio para violino, violoncelo e piano Opus 50 de Henrique Granados. Este programa teve seleção musical de Sofia Razel, trabalhos técnicos de Amaury Santos e Ronaldo Mendes, gravação e montagem de Carlos Lima.

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1: 6 horas 59 minutos.
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1: Olá, ouvinte. Um excelente dia para você. Seja bem-vindo ao Desperte com os clássicos. Hoje é quinta-feira, dia 3 de setembro. Eu sou Madeleine Alves. Os trabalhos técnicos são de Amaury Santos. A seleção musical, de Ralph Schwartz. Hoje, lembramos os 45 anos do violoncelista Gautier Capuçon. Vencedor de inúmeros prêmios, ele é aclamado pela profundidade e intensidade de suas interpretações, por seu virtuosismo e por sua rica sonoridade. Acompanhe Gautier Capuçon durante a programação de hoje da Cultura FM. Abrimos nosso programa justamente com ele e com a pianista Gabriela Monteiro, interpretando a 18ª variação das Variações sobre um Tema de Paganini, Opus 43, de Sergei Rachmaninoff.

Ouvimos com o aniversariante Gauthier Capuçon ao violoncelo, Gabriela Monteiro ao piano, variação 18 da Rapsódia sobre um tema de Paganini, opus 43, de Sergei Rachmaninoff. Às 7 horas e 30 minutos, Ernesto Bitetti ao violão. Vamos ouvir Sonatina, de Federico Moreno Torroba.

Ouvimos Sonatina, de Federico Moreno Torroba, com Ernesto Bitetti ao violão. Agora, 7h42, Bournemouth Sinfonieta, a Somerset Rhapsody, Opus 21, número 2, de Gustav Holst.

0: Ouvimos a Somerset Rhapsody Opus 21 número 2 de Gustav Holst com Bournemouth Sinfonieta sob regência de Norman Delmar. Desperte com os clássicos teve seleção musical de Ralph Schwartz. Na sequência, música e notícias.
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2: Horas em São Paulo, a partir de agora, música e notícias, com produção musical de Adriana Braga, redação de Sandra Vasconcelos. Começamos ouvindo a Orquestra de Câmara de Viena. Vamos ouvir o primeiro movimento, Divertimento em Dó Maior para Piano e Cordas, de Joseph Haydn.

Ouvimos o primeiro movimento, Allegro, do Divertimento em Dó Maior para Piano e Cordas, Hoboken 14-4, de Joseph Haydn, com a Orquestra de Câmara de Viena, Philippe Entremont, piano e regência. A quinta-feira tem céu encoberto e névoa úmida. Ainda pela manhã, o sol deve aparecer e passa a predominar, elevando a temperatura, que pode chegar aos 25 graus. O ar mais seco ganha força, o que vai provocar dias com sol, diminuição das nuvens e temperaturas em elevação. Tardes com sensação de calor e umidade do ar em declínio. A sexta-feira será ensolarada e com rápida elevação da temperatura na capital e Grande São Paulo. Mínima de 16 amanhã e máxima de 27. Menores percentuais de umidade do ar, próximos dos 35% à tarde. No momento, 14 graus aqui na Água Branca. São 8 horas e 4 minutos, vamos ouvir Orquestra do Gewandhaus de Leipzig, o segundo movimento do Concertino para Trompa e Orquestra em Mi Menor, opus 45, de Carl Maria von Weber.

Este foi o segundo movimento, Andante com Moto Adagio, do Concertino para Trompa e Orquestra em Mi Menor, Opus 45, de Carl Maria von Weber. Orquestra do Gewandhaus de Leipzig, Hermann Baumann, Trompa, regência de Kurt Masur. O embargo da União Europeia, anunciado em maio, que impede a exportação de produtos de origem animal produzidos no Brasil, começa a valer a partir de hoje. Passam a ser atingidos pela determinação, sobretudo carne bovina, mas também suína, frango, mel, pescados e ovos, que antes eram enviados para as 27 nações do bloco. A medida não foi motivada por irregularidades na carne, mas pela avaliação da União Europeia de que o controle de antimicrobianos na pecuária brasileira é insuficiente. Até amanhã, a União Europeia fará uma auditoria nas cadeias brasileiras de produção de frango e mel. O resultado sairá em até 2 meses e pode reverter a situação, exceto para a carne bovina, que mesmo com a retirada do veto, não poderá ser exportada por 2 anos devido a regras no processo de abate. São 8h12. Na sequência, vamos ouvir a Orquestra Sinfônica de Bamberg. Suíte em estilo antigo, Opus 93, o primeiro movimento, de Max Reger.

Ouvimos com a Orquestra Sinfônica de Bamberg, regida por Hurt Stein, da suíte em estilo antigo Opus 93, o primeiro movimento, prelúdio Allegro Cômodo, de Max Reger. Às 8h19, vamos para um rápido intervalo, a gente volta já.

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13: Oito horas 21 minutos, já voltamos. Vamos ouvir Royal Philharmonic Orchestra, o segundo movimento, Allegro Scherzando, do concerto número 2 para piano em sol menor, opus 22, de Camille Saint-Saëns.

Nós ouvimos Concerto número 2 para piano em sol menor, opus 22, o segundo movimento, Allegro Scherzando, de Camille Saint-Saëns, Royal Philharmonic Orchestra, Jean-Philippe Collard ao piano, sob regência de André Previn. Morreu ontem, aos 92 anos, em Nova York, a jornalista norte-americana Gloria Steinem, ícone do movimento feminista nos Estados Unidos. Criadora da revista Miss, dedicada à cobertura de notícias ligadas ao feminismo, Steinem tem no histórico reportagens sobre diferentes temas ligados aos direitos das mulheres, como um trabalho sobre as condições degradantes no Império Playboy, de Hugh Hefner. Gloria atuou também como escritora, publicando títulos como Marilyn, Norma Jean, e ativista no combate à violência doméstica e ao feminicídio, sempre presente em centros comunitários, comícios e marchas pelo mundo. 8:28, seguimos com a Orquestra Sinfônica Tchaikovsky, da Rádio de Moscou. Pas de Quatre, das Três Danças, ópera Da Vida pelo Czar, de Mikhail Glinka.

Ouvimos com a Orquestra Sinfônica Tchaikovsky da Rádio de Moscou, sob regência de Vladimir Fedoseyev, Pas de Quatre das Três Danças da ópera Uma Vida pelo Czar, de Mikhail Glinka. O Ministério Público de São Paulo prendeu nesta manhã André Weiss, ex-dirigente da Secretaria da Fazenda do Estado, e o advogado João Butini. Os dois são suspeitos de terem cobrado valores para a liberação de créditos tributários a empresas. A prisão é resultado de uma ação com mandados de busca e apreensão em 47 endereços na capital paulista, no interior, na Grande São Paulo e em Mato Grosso do Sul. Segundo a investigação, o advogado repassou R$ 13,6 milhões a um delegado tributário entre 2021 e agosto de 2025. A Justiça determinou o afastamento de 6 servidores de funções públicas e proibiu 27 suspeitos de deixar o país. 8:36. Christian Boudou ao piano, de Cananea. Aliás, Cananea, composição de Chiquinha Gonzaga.

com Christian Boudou ao piano, Cananeia, de Chiquinha Gonzaga. 8h40, um rápido intervalo, a gente volta já já.

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14: Horas e 42 minutos, já estamos de volta e vamos ouvir a Orquestra Filarmônica de Viena interpretando a composição de Giuseppe Verdi.

Ouvimos dueto Un Di Felice e Eteria, da ópera La Traviata de Giuseppe Verdi. Anna Netrebko, soprano, Rolando Villazón, tenor, Orquestra Filarmônica de Viena, sob regência de Carlo Rizzi. A Procuradoria-Geral da República assinou um acordo de delação premiada com o empresário Antônio Carlos Freixo Júnior, apelidado de Mineiro, dono da Entre Investimentos e Participações. O documento integra a investigação sobre transferências de recursos do banqueiro Daniel Vorcaro para a produção do filme Dark Horse, a cinebiografia sobre o ex-presidente Bolsonaro. O empresário relatou aos investigadores a realização de envios de dinheiro a um fundo de investimentos com sede no Texas, nos Estados Unidos. O processo contabiliza a realização de pelo menos 7 pagamentos, com registro de operações financeiras internacionais e entregas em dinheiro vivo. O acordo de colaboração premiada foi encaminhado ao Supremo Tribunal Federal e aguarda a homologação do ministro André Mendonça. Às 8h47, Camerata Bern. Vamos ouvir o primeiro movimento, Allegro Moderato, da Sinfonia em Sol Menor, de Johann Baptist von Hall.

Nós ouvimos com a Camerata Band, regida por Thomas Fury, o primeiro movimento, Allegro Moderato, da Sinfonia em Sol Menor, de Johann Baptist van Hall. Um terremoto de magnitude 5 atingiu o Tibete nesta quinta-feira, uma semana após a avalanche histórica. Até o momento, não há registro de vítimas ou danos em decorrência do tremor. Segundo o Centro Alemão de Pesquisa em Geociências, o terremoto ocorreu a uma profundidade de 10 quilômetros. O local atingido não é próximo da região afetada pelas enchentes relâmpago, no último dia 26, no Himalaia, que causou, até a última atualização, mais de 1.200 mortes e quase 5 mil desaparecidos no Nepal. Desse total, 21 pessoas morreram no Tibete, o lado chinês da fronteira com o Nepal. 8 horas e 53 minutos. Vamos ouvir a Orquestra de Minnesota, valsa das cenas de balé Opus 52, de Alexander Glazunov.

de Alexander Glazunov, ouvimos Valsa das Cenas de Balé, Opus 52, com a Orquestra de Minnesota. Voltamos em instantes.

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9 horas em São Paulo, já voltamos. E vamos ouvir o sexto movimento, tema com variações, da serenata número 10, em si bemol maior, K361, Gran Partita, de Mozart.

Ouvimos de Mozart o sexto movimento, tema com variações, da serenata número 10 em si bemol maior, K361, gran partita, com consortium classicum. O Supremo Tribunal Federal realizou ontem a primeira sessão após a divulgação de detalhes do relatório da Polícia Federal com mensagens entre o ministro Alexandre de Moraes e Daniel Vorcaro, dono do Banco Master. Durante o encontro no plenário, os ministros não comentaram o assunto. Este foi o primeiro momento em que Moraes e o relator do caso Master, ministro André Mendonça, estiveram lado a lado após a publicação do documento. A primeira manifestação de Alexandre de Moraes no plenário foi a apresentação de um voto sobre a cobrança de tributos em receitas de aplicações financeiras. André Mendonça solicitou ao presidente do STF, Edson Fachin, a marcação de uma sessão para analisar o desdobramento das mensagens, mas a data ainda não está definida. Hoje, lembramos os 45 anos do violoncelista Gautier Capuçon. Vencedor de inúmeros prêmios, ele é aclamado pela profundidade e intensidade de suas interpretações, por seu virtuosismo e por sua rica sonoridade. Vamos ouvir com Capuçon ao violoncelo, Marta Argerich ao piano, cinco peças em estilo folclórico para violoncelo e piano Op. 102, a de número 3, Nicht schnell, mit Wild tun zu spielen, de Robert Schumann.

Ouvimos de Robert Schumann, das cinco peças em estilo folclórico para violoncelo e piano, opus 102, a de número 3, Nicht schnell, mit Wilton zu spielen. Gauthier Capuçon, violoncelo, Marta Argerich, piano. Uma consultoria de tecnologia identificou 480 sites criados para simular a cobrança de pedágios sem cancela, o sistema Free Flow. O modelo de cobrança registra a passagem de veículos por meio de câmeras e etiquetas eletrônicas, sem a necessidade de parada do motorista. Os golpistas criam páginas que imitam os sistemas de pagamento oficiais das concessionárias de rodovias. Funciona assim: ao digitar a placa do veículo no site, o motorista visualiza uma cobrança e faz o pagamento por meio do sistema Pix para contas de criminosos. Especialistas orientam os motoristas a utilizar o aplicativo oficial da Carteira Nacional de Habilitação para a consulta e o pagamento de tarifas. São 9 horas e 18 minutos. Vamos ouvir Dança Húngara, número 12, em Ré menor, de Johannes Brahms.

Ouvimos com Michel Beroff e Jean-Philippe Collard, piano a quatro mãos, dança húngara número 12 em ré menor de Johannes Brahms. 9:21, voltaremos em instantes.

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9:24. Vamos ouvir a Orquestra Filarmônica da Tchecoslováquia. A abertura da ópera O Rei e o Queimador de Carvão, opus 14, de Antonín Dvořák.

Ouvimos com a Orquestra Filarmônica da Tchecoslováquia, regida por Hubert Stankowski, a abertura da ópera O Rei e o Queimador de Carvão, Opus 14, de Antonín Dvořák. O Banco Central decretou o encerramento das atividades das distribuidoras de valores Trusty e Banvox, ligadas a Maurício Quadrado, ex-sócio do Banco Master. A liquidação extrajudicial foi aplicada após a verificação de violações de normas legais de funcionamento do sistema financeiro. O Banco Central informou que as duas empresas representavam menos de 0,001% dos ativos do Sistema Financeiro Nacional. A decisão torna indisponíveis os bens dos controladores e dos ex-administradores das instituições. Às 9h34, vamos ouvir Orquestra Filarmônica Nacional, Canzonetta, da suíte número 1 sobre Rossini, Opus 9, de Benjamin Britten.

Ouvimos com a Orquestra Filarmônica Nacional, regida por Richard Bonnet, Canzonetta, da suíte número 1 sobre Rossini, Opus 9, Soirée Musicale, de Benjamin Britten. 9:37. Na sequência, a Filarmônica de Câmara Alemã, de Bremen. O terceiro movimento, Vivace, do Concerto para Trompete em Mi Bemol Maior, de Johann Baptist, Georg Neruda.

Este foi o terceiro movimento vivace do concerto para trompete em Mi bemol maior de Johann Neruda. Alison Balson, trompete, Filarmônica de Câmara Alemã de Bremen, sob regência de Thomas Gluck. Agora 9h42, a gente volta daqui a pouquinho.

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3: 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Estamos de volta às 9h46. Vamos ouvir o trio Bozart, o segundo movimento do trio número 9 para cordas em Mi bemol maior de Beethoven.

Ouvimos de Beethoven, trio número 9 para cordas em Mi bemol maior, o segundo movimento, Scherzo Allegro ma non troppo, com o trio Bozart. O ministro do Supremo Tribunal Federal, André Mendonça, decidiu deixar a sociedade do Instituto ITER, que ele fundou há 2 anos para oferecer cursos jurídicos e de aperfeiçoamento profissional. O Instituto já havia se tornado alvo de questionamentos depois da revelação de que faturou 4,8 milhões de reais em contratos públicos em 2025, um ano depois de entrar em funcionamento. Hoje, a revista Fórum publicou que esse faturamento ultrapassou os 10,8 milhões de reais. A instituição tem contratos com governos, prefeituras e empresas privadas. São 9h52, encerrando o Música e Notícias de hoje. Vamos ouvir a Orquestra Filarmônica Real de Liverpool. Valsa Romântica, Opus 62B, de Jean Sibelius.

Ouvimos Valsa Romântica Opus 62B, de Jean Sibelius, com a Orquestra Filarmônica Real de Liverpool, sob regência de Charles Groves. Música e Notícias teve produção musical de Adriana Braga, redação de Sandra Vasconcelos. Eu sou Madeleine Alves. Agradeço a sua companhia. Te espero amanhã às 7h25, logo depois do horário eleitoral gratuito, no Desperte com os Clássicos. Um excelente dia para você. Até amanhã.

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1: Olá, amigos. Um ouvinte pergunta: Maestro, de vez em quando ouço dizer que em determinada gravação foi usado um violino barroco. Qual é, se é que existe, a diferença entre um violino barroco e um violino não barroco? Caro ouvinte, existe sim, não uma, mas várias diferenças entre esses violinos. O violino barroco é um instrumento tal qual era usado no tempo de Bach e Vivaldi, séculos 17 e começo do 18. Naquela época, um grande volume de som não era necessário. Porém, com o passar do tempo, foram surgindo os concertos públicos para grandes plateias, e o violino barroco não dava conta dessas novas exigências. Assim, várias modificações foram sendo feitas para que ele pudesse produzir um som mais forte. Essa era a questão. Numa observação visual mais rápida, nós não notamos essas diferenças, mas pode acreditar, caro ouvinte, elas estão lá, na caixa do violino. E essas modificações foram feitas também e sobretudo nos arcos. Os arcos antigos eram convexos e os novos tornaram-se côncavos, o que permitiu aos violinistas aplicarem muito mais pressão sobre as cordas, gerando assim um som mais potente. Se essas modificações não tivessem sido feitas, o violino, bem como a viola e o violoncelo, teriam se tornado obsoletos, o que, aliás, foi exatamente o que aconteceu com a família das violas da gamba. É isso aí. Espero ter respondido. Um grande abraço e até o próximo programa.
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1: 10 horas e 1 minuto. Olá, um ótimo dia para você que sintoniza a Cultura FM de São Paulo nesta quinta-feira, de céu azul, aqui na Água Branca, com temperatura nesse momento na marca dos 19 graus. Hoje é 3 de setembro de 2026. Eu sou Teca Lima, o Estação Cultura está no ar. Sejam todos bem-vindos. Vamos juntos até o meio-dia com informações em arte e cultura, sugestões na Agenda Cultural de São Paulo e o repertório da Cultura FM na seleção de Chico Carvalho. Nós vamos abrir com o primeiro movimento, introdução, Allegro Moderato, da Fantasia Carmen para violino e orquestra, de Pablo de Sarasate.

De Pablo de Sarasate, Fantasia Carmen para violino e orquestra. Primeiro movimento, introdução Allegro moderato. Itzhak Perlman, violino e Orquestra Filarmônica de Nova York, sob regência de Zubin Mehta. 10h05. O Museu de Arte de São Paulo inaugura amanhã a exposição coletiva Histórias Latino-Americanas, com obras de 148 artistas de 20 países diferentes. A 28ª edição da Bienal do Livro começa amanhã no Distrito Anhembi. Serão mais de 260 estandes, ou melhor, 260 estandes, além da participação de 800 autores. O Coral Jovem do Estado sobe ao palco do Teatro São Pedro para apresentar o espetáculo Paisagem, China e Brasil em Música. E no CD da semana, João Marcos Coelho destaca o álbum Swing Partita, do conjunto Stradivaria, entre outros destaques do nosso programa de hoje, que segue com Jean-Baptiste Lully. Vamos ouvir Publion Antullier, da ópera Isis, com a soprano Bárbara Cusa e orquestra.

0: De Jean-Baptiste Lully, com o libreto de Philippe Quinault, ouvimos Publion Antullier, da ópera Isis, com a soprano Bárbara Cusa e Lepage Alexandre, do Centro de Música Barroca de Versailles, e o Música Flória, regidos por Olivier Schnebele. 10 horas 10 minutos. A 28ª edição da Bienal do Livro começa amanhã no Distrito Anhembi. São mais de 260 estandes com editoras, autores e associações. Só entre os autores o número chega a 800 participantes de diferentes países. Em depoimento ao Estação Cultura, o vice-presidente de operações da Bienal, Hubert Alqueres, fala sobre a programação e o convidado de honra dessa edição.
1: A 28ª Bienal Internacional do Livro de São Paulo vai reunir autores, editoras e uma programação cultural para leitores de todas as idades. Nessa edição, a Espanha é o convidado de honra e leva ao público uma programação especial com escritores contemporâneos, debates, exposições e diversas atividades que celebram a literatura e a cultura espanhola. Ao todo, a Bienal conta com 11 espaços culturais oficiais. Entre as nas novidades estão o Espaço Saúde e Bem-Estar, dedicado a temas como longevidade, qualidade de vida, saúde mental. E a Alameda dos Artistas, que reúne ilustradores, quadrinistas e autores independentes. O público também pode aproveitar os espaços já consagrados.

0: do evento, como a Arena Cultural, o Salão das Ideias, o Espaço Infantil, o Espaço Educação e até o espaço do Prêmio Jabuti. Quem optar por visitar a Bienal durante a semana ainda tem uma vantagem. De segunda a quinta-feira, a partir das 17 horas, o ingresso garante 100% de cashback. Ou seja, o que você paga pelo ingresso, você depois troca para comprar os seus livros. A programação desse ano reúne encontros com autores, lançamentos, sessões de autógrafos e centenas de atrações ao longo dos 10 dias do evento. Alguns dias já estão com ingressos esgotados. Então, por isso, corra e antes de programar a sua visita, vale a pena consultar a disponibilidade de ingressos para a data que você escolher. Isso pode ser feito no site www.bienaldolivrosp.com.br. Esperamos lá, na grande festa da literatura aqui de São Paulo.
1: A edição deste ano da Bienal do Livro começa amanhã, às 9 da manhã, lá no distrito Anhembi, que fica na Avenida Olavo Fontoura, 1209, e vai até o dia 13 de setembro. A agenda completa, os ingressos, que custam entre R$ 30 e R$ 42,00, você encontra no site bienaldolivrosp.com.br. São 10h14 e nós seguimos com Johann Sebastian Bach pelo The King's Consort.

Com The King's Consort, regido por Robert King, nós ouvimos o segundo movimento, Adagio e Dolce, do trio Sonata número 3 para oboé, violino e baixo contínuo em Ré menor, de Johann Sebastian Bach. 10h19, vamos para o intervalo, daqui a pouco voltamos no Estação Cultura.

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1: 10 horas 23 minutos, estamos de volta no Estação Cultura e seguimos com o primeiro movimento do segundo quadro do balé El Amor Brujo, de Manuel de Falla.

Com a Orquestra de Câmara do Teatro Liuri, regido por Josep Pons, ouvimos o primeiro movimento, a introdução do segundo quadro do balé El Amor Brujo, de Manuel de Falla. Agora 10h27. O MASP inaugura amanhã a exposição coletiva Histórias Latino-Americanas. Com a curadoria de Amanda Carneiro e a curadoria adjunta de Julieta Gonzalez, estão reunidos 187 trabalhos de 148 artistas de 20 países diferentes. As obras estão divididas em cinco núcleos, em que cada um ocupa um andar do edifício Pietro Maria Bardi. A temática da mostra é explorar a formação da América Latina e as disputas ocorridas na região. São abordados processos de colonização, violência, extrativismo, além de dinâmicas de poder e formas de contestação. A exposição Histórias Latino-Americanas fica em cartaz no MASP até janeiro de 2027. Ingressos e informações em masp.org.br. E agora vamos ouvir Nicolò Paganini pelo violonista Eduardo Fernandes.

0: Com Eduardo Fernandes ao violão, ouvimos o terceiro movimento, Andantino Variato, Scherzando, da Sonata em Lá Maior, de Niccolò Paganini. 10h32.
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2: Em 1782, o imperador José II fundou seu grupo de Harmony Music. O formato é de um octeto de sopros com dois oboés, dois clarinetes, duas trompas e dois fagotes. Rapidamente instaurou-se uma nova prática musical que se espalhou pela Europa. Ter um grupo de Harmony Music desses era sinal de prestígio para qualquer corte. Pela mobilidade, estes grupos podiam tocar ao ar livre, abrilhantando os jantares dos nobres, ou em serenatas, andando pelas ruas, atingindo toda a população. Antenado, Mozart usa este formato em cena aberta como trilha do jantar do Conquistador, em que surge fantasmagoricamente o Comendador no final de Don Giovanni. O CD desta semana, Swing in Partita, concentra-se neste repertório muito popular na Viena de 1800, assinado por compositores conhecidíssimos como Beethoven e Antonio Salieri, este último por causa do filme Amadeus de 1984, lembra? Além de outros compositores hoje anônimos, como Franz Kromer e Antonio Casimir Cartellieri. É música ao mesmo tempo virtuosística e sensível, ocultando sua complexidade sob uma aura de leveza e acessibilidade a todo tipo de ouvidos. O oboísta Guillaume Couillet, líder do grupo, teve a ótima ideia de acrescentar ao repertório de época uma obra em primeira gravação mundial. Ele a encomendou ao compositor francês Guillaume Conesson, 56 anos, que se inspirou na partita clássica. Uma homenagem bem-humorada, colorida e alegre, segundo suas palavras, aos divertidos anos 1970 e também à música do século XVIII. Aspas, junto formas antigas com o vocabulário pop, e completou, como o magnífico Tombeau de Couperin, no qual Ravel mistura sua linguagem harmônica com as danças do século XVIII. Segundo Couillet, líder do Stradivaria, os timbres e ritmos exuberantes característicos da escrita de Conesson oferecem um contraponto ideal ao espírito de entretenimento que definia a música para sopros em 1800. Agora, a título de degustação, você ouve a faixa 5, o andante do Rondino em Mi bemol maior, de Beethoven. A composição é de 1793, iniciada ainda em Bonn, sua cidade natal, e terminada em Viena, quando ele estudava com Joseph Haydn. Só foi publicado postumamente em 1830, 3 anos após a morte do compositor.

0: Você acaba de ouvir o Andante do Rondino em Mi bemol maior de Beethoven com o grupo de Harmonie Musik Stradivaria. No portal da rádio vocês podem ouvir o álbum na íntegra durante esta semana.
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2: Agora 10h42, vamos para mais um intervalo. Daqui a pouco voltamos no Estação Cultura.

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13: 10h45, já estamos de volta no Estação Cultura pela Cultura FM e seguimos com o pianista de jazz sérvio Bojan Zec e o Bojan Zec Quartet.

Ouvimos No Name Vals, de Bojan Zulfikar Pasek, com o Bojan Z Quartet. Agora 10h48. O Coral Jovem do Estado sobe ao palco do Teatro São Pedro nesta sexta-feira, amanhã, e também no domingo, para a apresentação Paisagem, China e Brasil em Música. O programa conta com preparação vocal da soprano Marília Vargas e a presença de Juliana Ripke no piano, além da participação dos músicos Nelson Lin no Yanqin e Alfredo Rezende no Erhu, que são dois instrumentos chineses. A regência é do maestro Tiago Pinheiro. O repertório mistura obras brasileiras e chinesas e é parte das celebrações do Ano da Cultura Brasil-China. Paisagem China e Brasil em Música começa às 8 horas da manhã desta sexta-feira no Teatro São Pedro. Já no domingo será às 5 da tarde. Os ingressos custam R$ 52 e podem ser encontrados no site do local teatrosaopedro.art.br. Revisando, o concerto começa às 8 horas da noite desta sexta-feira e no domingo, 5 da tarde. E agora vamos ouvir de Astor Piazzolla, Melodia em Lá Menor, Canto de Outubro, com Guidon Kremer e a Kremerata Báltica.

Com Guidon Kremer ao violino e a Kremerata Báltica, nós ouvimos Canto de Outubro, melodia em Lá menor, de Astor Piazzolla. E seguimos com Harry Purcell, o segundo movimento, Rondó, de Música Incidental, de Abdelaziz, A Vingança do Mouro.

Ouvimos de Henry Purcell, de Música Incidental, de Abdelazer, A Vingança do Mouro, o segundo movimento, Rondó, com o Ensemble Voices of Music. Agora 10h56. O deputado federal Nicolas Ferreira pediu ajuda ao ex-dono do Banco Master, Daniel Vorcaro, para a liberação de um ativo minerário e afirmou que desejava ter mais proximidade em áudios obtidos pelo site ICL Notícias. A gravação foi enviada por Nicolas Avorcaro em março de 2025. No áudio, o deputado chama o banqueiro de Dani e de Lindão. Em seguida, ele cita o advogado e ex-assessor de gabinete, Tiago Rodrigues de Faria, que teria um ativo de mineração pendente de liberação. Nicolas afirma que não conhecia os detalhes do negócio, mas se oferece para fazer a ponte entre o advogado e Avorcaro. O deputado não se pronunciou sobre o assunto até o momento. O El Niño deve continuar se intensificando nos próximos meses e alcançar uma intensidade muito forte antes de atingir o pico no final de 2026, segundo a Organização das Nações Unidas. O fenômeno causa aquecimento excessivo das águas do Oceano Pacífico Equatorial e afeta as temperaturas e chuvas em diferentes regiões do planeta. Os modelos reunidos pela agência indicam uma probabilidade de quase 100% de permanência da alteração, tanto em

entre setembro e novembro, quanto entre dezembro e fevereiro de 2027. Para a ONU, as condições neutras têm chance praticamente nula nesse período e não há sinal do retorno de La Niña, o evento climático oposto, que se caracteriza pelo resfriamento anormal das águas. Outras notícias em uma hora.

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11: Pontualmente 11 horas, estamos de volta na Estação Cultura pela Cultura FM. Daqui a pouco vamos falar sobre a Sala São Paulo, que recebe o concerto na exposição de cores e sons de Mussorgsky, com músicos da Orquestra Nacional Center of Performance de Pequim, a OSESP, e a violinista Tai Muhai, além da maestra Xiang Zhang. Também vamos falar sobre a montagem Outra Revolução dos Bichos, com Gustavo Damasceno, no Teatro Estúdio. E no nosso espaço de teatro de todas as quintas-feiras, o Chico Carvalho comenta a nova biografia Graciliano Ramos, Vida e Obra, publicado por Vander Melo Miranda. E agora vamos ouvir o primeiro movimento, Tarantela, do concerto Origines, de Sérgio Assad.

Acabamos de ouvir o primeiro movimento, a Tarantela, do Concerto Orígenes de Sérgio Assad, com Nadia Salerno Sonnenberg ao violino, o Duo Assad e a Orquestra Sinfônica do Estado de São Paulo, sob a regência de John Nashlin. 11 horas e 6 minutos. Hoje, 3 de setembro, o violoncelista francês Gauthier Capuçon completa 45 anos. Formado pelo Conservatório Nacional Superior de Música de Paris, Gauthier é um dos principais instrumentistas do século XXI, frequentemente requisitado nas mais importantes salas de concerto do mundo. Em janeiro de 2022, criou a Fundação Gauthier Capuçon, um órgão dedicado a formar novos músicos. Na música de câmara, ele tem como parceiros frequentes Martha Argerich, Daniel Barenboim, Frank Bradley, entre outros. Vamos ouvi-lo tocando Ravel.

Ouvimos aí o violoncelo de Gautier Capuçon no segundo movimento da Sonata para Violino e Violoncelo, peça de Maurice Ravel, com Renaud Capuçon, seu irmão, ao violino. Gautier Capuçon volta a ser destaque logo mais no Tarde Cultura, a partir das 14 horas. E mais tarde, no Conexão Europa, que começa às 8 horas da noite, você ouve o violoncelista ao lado da Orquestra Sinfônica de Berlim, sob a regência do maestro russo Kirill Petrenko. São 11 horas, 10 minutos, e nós seguimos com Antonio Salieri, a abertura da ópera Kublai, o grande Khan dos Tártaros.

Com o London Mozart Players, regido por Matthias Bamert, nós ouvimos a abertura da ópera Kublai, o Grande Khan dos Tártaros, de Antonio Salieri. 11 horas 14 minutos. A Sala São Paulo recebe hoje o concerto na exposição de cores e sons de Mussorgsky. Com a regência da maestrina sino-americana Xian Zhang, o repertório tem Bamboo Flute Tune, da tradição musical chinesa, seguida pelo Concerto para Violino número 2 em Sol Menor, de Prokofiev, e encerrando com quadros de uma exposição de Mussorgsky e orquestração de Maurice Ravel. A apresentação contará com músicos da orquestra do National Center for Performing Arts de Pequim, em conjunto com a OSESP, e a participação da solista norte-americana Time Rai. O concerto na exposição de cores e sons de Mussorgsky começa às 8 horas da noite de hoje, na Sala São Paulo, e os ingressos estão disponíveis no site salasaopaulo.arte.br. Haverá um outro concerto no sábado, mas restam poucas unidades de ingressos. 11h15, nós seguimos com Carl Philipp Emanuel Bach, o terceiro movimento presto do trio Sonata em Sol Maior.

Com Jean-Pierre Rampal, flauta, Isaac Stern, violino, Leslie Parnas, violoncelo e John Steele Ritter. Ao cravo, nós ouvimos o terceiro movimento, Presto, do trio Sonata em Sol Maior, de Carl Philipp Emanuel Bach. 11h18, vamos para o intervalo, daqui a pouco voltamos no Estação Cultura.

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11: Agora 11h22, estamos de volta no Estação Cultura pela Cultura FM. Daqui a pouco vamos falar de teatro, seus arredores e as conexões com a literatura no papo com o Chico Carvalho. Antes, vamos ouvir de Tchaikovsky a melodia das três peças para violino e piano, Lembranças de um Lugar Querido.

0: Com Maxime Vengerov ao violino, Vak Papian piano e o conjunto Virtuose, ouvimos a melodia das três peças para violino e piano, Lembranças de um Lugar Querido, de Piotr Ilitch Tchaikovsky. 11h26. E chegou a hora do nosso papo semanal sobre teatro e os seus arredores com o Chico Carvalho, que já está aqui no estúdio conosco. Bom dia, Chico.
1: Bom dia, Teca. Bom dia, ouvintes.
0: Então, e hoje o assunto é literatura e a sua correspondência com o teatro. O Graciliano Ramos, autor de clássicos da literatura nacional, tem uma nova biografia lançada nas livrarias. Graciliano Ramos, Vida e Obra, é o título do livro publicado por Wander Melo Miranda pela Companhia das Letras. Nascido em 1892 em Quebrangulo, Alagoas, Graciliano teve uma formação rígida, tornando-se leitor e escritor na base da disciplina e da curiosidade. Ele foi revisor, professor e jornalista antes de ser eleito prefeito de Palmeira dos Índios. A partir de cartas, entrevistas e memórias familiares, Wander Melo Miranda compõe um retrato de um homem severo e afetuoso, racional e intempestivo, cuja obra continua a definir o que entendemos por realismo literário brasileiro. Chico, Graciliano tinha alguma relação com o teatro?
1: Teca, sabe que quando ele era jovem, ele saiu lá do Nordeste e veio para o Rio de Janeiro para trabalhar como revisor nos jornais da então capital federal. E ele gostava muito de ir ao teatro. Ele assistia, ele conta isso, ele assistia às peças do Martins Pena e do Arthur Azevedo, que são dois grandes comediógrafos. E gostava muito da história do João Caetano, que foi o nosso primeiro grande ator do século XIX, né? Agora, Teca, às vezes a gente entende o que é o teatro, o que é a linguagem teatral, indo para outras artes. Às vezes você ouvindo uma sinfonia, você compreende uma tela. Né? Às vezes você lendo poesia, você entende uma escultura. Então esse exercício é muito interessante.
0: Com
1: É,
0: certeza.
1: eu reli o capítulo de Vidas Secas em que ele conta da morte da cadelinha baleia, que está muito fraca porque ela não consegue se alimentar e está cheia de bichos, né? Contaminada por bichos. E o Fabiano vai lá e se prepara para matar a cadela na frente dos filhos. E, Teca, se a gente quer entender o que é teatro realista, aqui fala, né, o realismo na literatura. Mas se você quiser entender como funciona o teatro realista, ler se ele errava alguma pronúncia, se ele errasse alguma palavra. E toda vez que ele escrevia alguma coisa, ele suspeitava que era muito ruim aquilo que ele tinha escrito. Veja bem, Graciliano Ramos.
0: Sim.
1: Ele achava tudo muito suspeito. E ele reescrevia reiteradas vezes aquilo, um capítulo de um livro, por exemplo. E eu fico pensando no ator, né? A nossa reescrita, Teca, ela é ao vivo. Todas as noites o ator está tentando achar a palavra correta.
0: Sim. Seja o tom
1: O
0: correto.
1: tom correto, porque o texto no teatro não existe, né? Embora exista a dramaturgia não é teatro. Então, essa angústia, olha que curioso, essa angústia que o Graciliano Ramos vivia na execução da sua obra e que depois, de uma certa maneira, se distancia dela porque ela fica pronta. No
0: Sim.
1: caso do ator, essa angústia é o trabalho dele. Então, noite após noite, ele está
0: Entendi.
1: tentando, diante da plateia, alcançar alguma coisa que seja correta. E falha, né? Porque no dia seguinte ele precisa voltar.
0: E esse exercício é infinito,
1: É
0: Chico.
1: infinito. Então, que curioso. Eu fiquei tão entusiasmado quando li isso.
0: É.
1: Ele era um escritor absolutamente ansioso e angustiado
0: Inseguro.
1: e inseguro. Quer dizer, isso faz parte, acho, da constante do
0: Do
1: artista. No
0: artista.
1: entanto, o ator, a obra dele está sendo feita no instante em que ela acontece.
0: Tá.
1: O ator não se distancia da sua obra. Quando ele se distancia, a peça acaba. Então, eu fiquei bastante entusiasmado, porque não é privilégio também dos atores a angústia. E ele foi um escritor bastante rigoroso consigo próprio por conta da formação que ele
0: Tá.
1: teve. Além de nos ajudar a entender como funciona a linguagem realista, não só na literatura, mas quando se abrem as cortinas e a gente vê aquele espaço quase que concreto, quase que uma réplica da vida, porque está forjado de uma maneira com que a gente entre no universo das personagens e no universo do sentimento daquelas personagens. É como se a gente batesse na janela de uma casa, o espectador, e visse o que está acontecendo lá dentro. É assim que funciona o teatro realista.
0: Que demais, Chico. Adorei a conexão aí que você traçou. O que você pensou para a gente ouvir?
1: Até que eu pesquisei e eu descobri um compositor, Yuri Vilar, que também é pianista e percussionista. Ele compôs uma música chamada Vidas Secas, em homenagem ao romance homônimo do Graciliano.
0: Vamos ouvir.

0: De Yuri Vilar, com ele próprio ao piano e na percussão, nós ouvimos Vidas Secas, música composta em homenagem ao romance homônimo de Graciliano Ramos. Vocais de Clarice Assad e André Moato, Pablo Arruda, ao baixo. E nesse domingo na Cultura FM temos Antônio Salieri no Teatro de Ópera.
1: Isso mesmo, Teca. A gente vai ouvir La Grotta di Trofonio. É um drama giocoso do Salieri. A história é um quiproquó, comédia, em que dois casais trocam de identidade após beberem uma poção mágica oferecida por Trofônio, feiticeiro que mora numa caverna. O Teatro de Ópera, então, começa nesse domingo, dia 6, às 3 da tarde.
0: Muito obrigada, Chico Carvalho. Até
1: Obrigado.
0: semana que vem.
1: Até.
0: E nós seguimos no Estação Cultura com Blackbird, de Lennon e McCartney, com o duo Boy Meets Girl.

Blackbird, de John Lennon e Paul McCartney, em arranjo para violoncelo e violão, com o duo Boyd Meets Gil. Agora 11h39, vamos para um intervalo, daqui a pouco voltamos no Estação Cultura.

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1: São 11 horas e 42 minutos e nós seguimos no Estação Cultura com Antônio Vivaldi pelo Sonatore della Gioiosa Marca.

Com Giuliano Carmignola ao violino e o Sonatore della Gioiosa Marca, ouvimos o terceiro movimento, Presto, do Concerto para Violino em Mi Bemol Maior, La Tempesta di Mare, de Antonio Vivaldi. Agora 11h45. A montagem A Outra Revolução dos Bichos tem suas últimas apresentações hoje e amanhã no Teatro Estúdio. Originalmente de 2024, o solo 245, e também é uma releitura de uma peça homônima ao livro, performada em 2023. O espetáculo, estrelado por Gustavo Damasceno, tem dramaturgia de Daniela Pereira de Carvalho e direção de Bruce Gonlewski. A trama discute temas como totalitarismo e engrenagens de poder, enquanto o ator encena os diversos animais presentes no enredo da obra. Outra Revolução dos Bichos, hoje e amanhã, 8 da noite, no Teatro Estúdio, que fica na rua Conselheiro Nébias, número 891. A meia entrada custa R$ 50 e os últimos ingressos você encontra na plataforma Simpla. E agora vamos ouvir a dança de Anitra, da suíte Peer Gynt, de Edvard Grieg.

Dança de Anitra, da Suíte Peer Gynt de Edvard Grieg, com Orquestra Sinfônica de São Luís, regida por Leonard Slatkin. 11h49. Hoje, 6h30 da noite, o Sesc 24 de Maio recebe o compositor e pesquisador franco-suíço François Bonnet para o lançamento da edição brasileira do seu livro A Música por Vir. O artista também é conhecido como Cassio Jäger, nome do seu projeto musical. A entrada é gratuita e os ingressos devem ser retirados com 1 hora de antecedência. Também hoje, Renato Brás faz show na Casa de Francisca com a participação da banda dos Curumins, fundada em 2013 e que une MPB, bossa nova, samba e choro com elementos do jazz. A proposta é promover um encontro entre artistas de diferentes gerações. A exposição Controle Corrosão de

Dispersão, do artista Beto Svafati, está aberta na Galeria Leme. Estão sendo exibidas cerca de 15 obras divididas em três núcleos que dão nome à exposição: Controle, Corrosão e Dispersão. Entrada gratuita. E no Museu das Favelas, a exposição Com Amor, Alcione, segue em cartaz. Estão exibidos mais de 650 itens do acervo pessoal da cantora, entre fotografias raras, vídeos, prêmios, objetos marcantes e figurinos de seus mais de 50 anos de carreira. Ingressos no site museudasfavelas.org.br. E nós vamos encerrar o programa de hoje com o Zé da Velha ao trombone, Silvério Pontes ao bombardino e grupo em Ele e Eu, tema de Pixinguinha e Benedito Lacerda.

0: Com Zé da Velha ao trombone, Silvério Pontes, Bombardino e grupo, ouvimos Ele e Eu, de Pixinguinha e Benedito Lacerda, encerrando a Estação Cultura de hoje. A seguir você ouve pela Cultura FM o horário político obrigatório e, na sequência, o concerto do meio-dia com o Hélio Vaccari. Eu sou Teca Lima, agradeço sua companhia e audiência, desejo a todos uma ótima tarde de quinta-feira e nós voltamos amanhã, sexta, a partir das 10 da manhã, para mais um Estação Cultura. Um beijo e até lá.
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0: A Polícia Civil de São Paulo deflagrou hoje uma operação contra um grupo criminoso suspeito de fraudar financiamentos públicos durante a pandemia da Covid-19. Segundo a polícia, o esquema pode ter gerado um prejuízo superior a 70 milhões de reais ao Tesouro Público entre 2021 e 2022. Batizada de Avaritia, avareza em latim, a ação cumpriu 22 mandados de busca e apreensão nos estados de São Paulo e Rio de Janeiro. Os investigados teriam obtido aportes irregulares por meio da Desenvolve SP, agência do governo paulista que oferece melhores condições de crédito a empresas e prefeituras. E o exército do Irã afirmou hoje que as forças do país atingiram bases militares dos Estados Unidos com mísseis e drones durante a manhã. Em comunicado, os militares disseram ter atacado sistemas de comunicação por satélite, depósitos de equipamentos e hangares de caças na base aérea do Kuwait, deixando vítimas. Além disso, afirmaram ter atingido instalações, incluindo sistemas de radar, em uma base aérea dos Emirados Árabes Unidos. O comunicado ressaltou que Teerã responderá de forma resoluta e devastadora a qualquer ataque norte-americano. Outras notícias ao longo do dia e às 6 da tarde no De Volta para Casa.
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1: Olá, ouvintes. O Concerto do Meio-Dia está começando pela Cultura FM. Vamos ouvir inicialmente a abertura de The Comedy of Errors, tendo Bertold Goldschmidt como autor e na regência da Sinfônica da cidade de Birmingham.

Assim ouvimos a abertura de The Comedy of Errors, tendo Bertolt Goldschmidt como regente e também como autor, com a Orquestra Sinfônica da cidade de Birmingham. Seguimos com o concerto do meio-dia de hoje, apresentando de Edvard Grieg, antigo romance norueguês com variações, opus 51, Sinfônica Irlandesa, tendo Petri Sakari como regente.

0: Na interpretação da Orquestra Sinfônica Irlandesa, tendo Petri Sakari como regente, ouvimos Antigo Romance Norueguês com Variações, Opus 51, de Edvard Grieg. E assim chegamos ao final do programa de hoje. Produção de Bruno Lombisani e trabalhos técnicos de Fabiano Souza. A você que nos acompanhou, uma excelente tarde.
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Sejam bem-vindos, ouvintes. No programa de hoje, trios para piano e cordas de Fanny Mendelssohn e Henrique Granados. Iniciamos com o trio para piano, violino e violoncelo em Ré menor, opus 11 de Fanny Mendelssohn. Movimentos Allegro molto vivace, Andante expressivo, Lied e Finale. Interpretação do trio Brentano.

Ouvimos o trio para piano, violino e violoncelo em Ré menor, opus 11, de Fanny Mendelssohn, com o trio Brentano. Agora iremos ao intervalo. Nós já voltaremos.

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16: Estamos de volta com a nossa programação dedicada ao piano. Vamos ouvir de Henrique Granados o trio para violino, violoncelo e piano, Opus 50. São quattro os movimentos: poco allegro con espressione, scherzetto vivace molto, duetto andante con molto espressione e finale allegro molto. Interpretação do trio Bekova.

Encerrando esta audição com o trio Bekovar, ouvimos o trio para violino, violoncelo e piano Opus 50 de Henrique Granados. Este programa teve seleção musical de Sofia Razel, trabalhos técnicos de Amaury Santos e Ronaldo Mendes, gravação e montagem de Carlos Lima.

0: 1h56 em São Paulo.
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0: A Procuradoria-Geral da República encaminhou ao Supremo uma proposta de delação premiada do empresário Antônio Carlos Freixo Júnior, conhecido como Mineiro, dono da Entre Investimentos e Participações. Segundo investigadores, a empresa de Freixo Júnior teria sido usada como intermediária para repassar valores destinados à produção do filme Dark Horse. Além disso, Freixo Júnior teria, entre as atribuições, a busca de moeda para viabilizar pagamentos em dinheiro vivo. Começa amanhã a 28ª edição da Bienal Internacional do Livro em São Paulo, que reunirá 269 expositores em 86 mil metros quadrados do Distrito Anhembi, na zona norte da capital paulista. A expansão é de 28% em relação à última edição em 2024. Com quase 3.500 horas de programação entre esta sexta e o dia 13 de setembro, os organizadores esperam receber mais de 700 mil visitantes. O ex-ditador venezuelano Nicolás Maduro e a mulher pediram que a justiça dos Estados Unidos rejeite a acusação de tráfico de drogas contra eles. Ele alegou que os dois possuem imunidade como líder e a primeira-dama de um país estrangeiro. Em documentos apresentados no Tribunal Federal de Manhattan, os advogados de Maduro afirmaram que a lei exige que um juiz rejeite a acusação, pois ela não pode ser feita contra um líder estrangeiro. Outras informações você acompanha em uma hora.
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Boa tarde, ouvintes. O carioca Ronaldo Miranda completou a suíte nordestina em 1982. É uma obra recheada de ritmos e temas folclóricos da região Nordeste. Destaque para o segundo e quarto movimentos, onde Miranda usou a embolada, que é o gênero típico das áreas costeiras, com caráter declamatório. A suíte nordestina tem os movimentos Morena Bonita, Dendê Trapiá, Bumba Chora e Eu Vou, Eu Vou. Naomi Munakata rege o coro da OSESP, a Orquestra Sinfônica do Estado de São Paulo.

Iniciamos o programa de hoje com a suíte nordestina do carioca Ronaldo Miranda, com coro da USESP, Orquestra Sinfônica do Estado de São Paulo, regido por Naomi Munakata. Do russo Mikhail Politov Ivanov, Rapsódia Armênia, Opus 48. A Filarmônica da Armênia é regida por Loris Tchiknavorian.

Esta foi a Rapsódia Armênia, opus 48, de Mikhail Hipolitov Ivanov, com a Filarmônica da Armênia, regida por Loris Chernavorian, de Edward C. Battle, The Piggle Wiggle, com New Century Saxophone Quartet.

The Piggly Wiggle di Edward C. Battle con New Century Saxophone Quartet. Em São Paulo são 2:17, momento de pausa e o Tarde Cultura volta em minutos, sempre com a mais selecionada música de concerto.

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4: E a seguir vamos ouvir mais uma gravação da parceria entre a TV BRICS e a Cultura FM, do russo Anton Arensky, introdução da ópera Rafael. A Sinfônica da Rádio Orfeu é regida por Sergei Kondrashev.

Esta foi a introdução da ópera Rafael de Anton Arensky, com Sergei Kondrashev à frente da Sinfônica da Rádio Orfeu, numa parceria da Rádio Cultura FM de São Paulo e a TV BRICS. De Franz von Suppé, abertura da ópera Manhã, Tarde e Noite em Viena. Ricardo Muti dirige a Filarmônica de Viena.

Ouvimos a abertura da ópera Manhã, Tarde e Noite em Viena, de Franz von Suppé, com a Filarmônica de Viena, regida por Riccardo Muti. São 2h36. Vamos agora para o intervalo e o Tarde Cultura volta em seguida.

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2: Tarde Cultura está de volta, trazendo agora do compositor Henry Littolf o Scherzo para piano e orquestra. O solista Arthur Ozolin é acompanhado pela Orquestra Sinfônica de Toronto, regida por Mario Bernardi.

Este foi o Scherzo para piano e orquestra de Henry Liltolf, com o solista Arthur Ossolins e a Orquestra Sinfônica de Toronto, sob direção de Mario Bernardi. E agora de Antonin Dvorak, Cipreste B-152, Poco Adagio, com Emerson String Quartet.

De Antonin Dvorak, ouvimos Pouco Adágio de Ciprestes B-152 com Emerson String Quartet. Ao forte piano, Olga Pashenko, interpreta de Felix Mendelssohn a canção Sem Palavras em Lá Maior, opus 19b, número 3.

0: Com Olga Pashenko no fortepiano, ouvimos a canção Sem Palavras em Lá Maior, opus 19b, número 3, de Felix Mendelssohn. Duas e 55 em São Paulo.
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0: A Polícia Civil deflagrou hoje uma operação com o objetivo de desarticular um núcleo criminoso ligado ao primeiro comando da capital. O grupo é suspeito de lavar dinheiro do tráfico de drogas e exercer influência sobre atividades econômicas e políticas na Praia Grande, no litoral de São Paulo. O esquema teria movimentado valores próximos a R$1 bilhão, principalmente por meio da aquisição de imóveis de alto padrão, empresas e estabelecimentos comerciais. A Câmara de Comércio Exterior prorrogou por 60 dias a cobrança do imposto de 12% sobre a exportação de petróleo, segundo resolução publicada hoje no Diário Oficial da União. A ação entra em vigor no próximo dia 8 de setembro. A medida foi criada neste ano como parte de um pacote do governo federal para conter os efeitos da alta do petróleo sobre consumidores e já arrecadou quase R$8 bilhões. As enchentes na fronteira entre China e Nepal na última semana deixaram pelo menos 1.280 mortos e 5.624 desaparecidos, somando-se os dados divulgados hoje por autoridades dos dois países. A região voltou a ser vítima de um novo fenômeno nesta quinta, quando um terremoto de magnitude 5 atingiu o Tibete. O tremor não aconteceu próximo de onde ocorreram as enchentes da semana passada. Outras informações você, ouvinte da Cultura, poderá acompanhar em uma hora.
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5: Olá, amigos. Um ouvinte pergunta: maestro, de vez em quando ouço dizer que em determinada gravação foi usado um violino barroco. Qual é, se é que existe, a diferença entre um violino barroco e um violino não barroco? Caro ouvinte, existe sim, não uma, mas várias diferenças entre esses violinos. O violino barroco é um instrumento tal qual era usado no tempo de Bach e Vivaldi, séculos 17 e começo do 18. Naquela época, um grande volume de som não era necessário. Porém, com o passar do tempo, foram surgindo os concertos públicos para grandes plateias, e o violino barroco não dava conta dessas novas exigências. Assim, várias modificações foram sendo feitas para que ele pudesse produzir um som mais forte. Essa era a questão. Numa observação visual mais rápida, nós não notamos essas diferenças. Mas pode acreditar, caro ouvinte, elas estão lá, na caixa do violino. E essas modificações foram feitas também e sobretudo nos arcos. Os arcos antigos eram convexos e os novos tornaram-se côncavos, o que permitiu aos violinistas aplicarem muito mais pressão sobre as cordas, gerando assim um som mais potente. Se essas modificações não tivessem sido feitas, o violino, bem como a viola e o violoncelo, teriam se tornado obsoletos, o que, aliás, foi exatamente o que aconteceu com a família das violas da gamba. É isso aí. Espero ter respondido. Um grande abraço e até o próximo programa.
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9: Como a trajetória brilhante que transita pelo canto lírico e o teatro musical, o barítono brasileiro Paulo Schott se prepara para duas apresentações marcantes neste mês em São Paulo. No próximo dia 6 de setembro, Schott estará ao lado da São Paulo Chamber Soloists, orquestra de câmara que busca conectar o repertório tradicional às obras de compositores brasileiros, latino-americanos e de comunidades minorizadas. Depois, a partir do dia 18, o barítono assume um dos papéis centrais na produção de Dom Carlo, uma das grandes obras-primas de Giuseppe Verdi, que retorna em grande estilo ao palco do Teatro Municipal de São Paulo. Paulo Schott, muito obrigado por aceitar o nosso convite. Como você se sente nesse reencontro com o público de São Paulo em dois projetos tão relevantes e consecutivos nesta temporada 2026?
10: Bom, em primeiro lugar, é um prazer estar aqui. Aqui na Rádio Cultura.
9: Prazer é nosso.
10: Prazer falar com você e com todos os ouvintes. Todas as vezes que eu recebo o convite para voltar para São Paulo, é uma grande alegria para mim. Eu nasci em São Paulo, fui criado em Ribeirão Pires, porém a minha vida profissional aconteceu aqui, exatamente no Teatro Municipal. Então eu tenho grandes lembranças, memórias muito caras, e quando eu tenho essa oportunidade de voltar para o Brasil, que me convidam, eu aceito imediatamente, porque é sempre uma alegria muito grande rever colegas, rever a família, obviamente, rever amigos e cantar para essa plateia, que foi uma plateia que me assistiu desde os meus primeiros passos nos palcos da cena lírica.
11: Uma curiosidade, você começou com que idade? Cantando?
10: Cantando, eu comecei com 24 anos, ainda como estudante na Polônia, mas a minha estreia em ópera foi aqui no Teatro Municipal de São Paulo, em 1997, no coro do Teatro Municipal, no coro paulistano. Aliás, desculpa, no coro lírico.
11: No coro lírico.
10: Coro lírico. O coro paulistano foi meu irmão que começou.
11: Poxa, que incrível.
10: Uma outra curiosidade,
11: família,
10: são dois
11: musical.
10: Cantores de ópera que começaram no Teatro Municipal.
11: Com o mesmo timbre.
10: Com o mesmo timbre. Nós dois somos barítonos.
11: Que bom. No domingo, dia 6 às 11, você se apresenta como solista da São Paulo Chamber Soloists no Teatro Cultura Artística. Qual o repertório, Paulo?
10: Serão dois ciclos. Bom, eles fazem mais dois outros ciclos somente com a orquestra, e a minha parte começa com um ciclo de Samuel Barber, chamado Dover Beach. É um ciclo que ele compôs ainda muito jovem, com 21 anos, e que ele, uma curiosidade muito grande, ele mesmo chegou a cantar o próprio ciclo, porque ele estudava canto na Filadélfia. E o segundo ciclo foi feito por Gerald Finzi, baseado nos poemas de Shakespeare. Letters Garlands Bring.
11: Na sua opinião, Paulo, qual a importância do trabalho da São Paulo Chamber Soloists, orquestra de câmara que valoriza compositores brasileiros, latino-americanos e comunidades minorizadas?
10: Eu acho maravilhoso esse trabalho, né? O espaço que eles têm é fantástico, é único, e acredito muito no trabalho deles. Foi através deles que eu recebi esse convite para me apresentar. Também é uma curiosidade, pela primeira vez no Teatro Cultura Artística. Nunca tinha cantado no Teatro Cultura Artística antes.
11: Poxa, nem antes nem depois do incêndio.
10: Não, nem antes nem depois do incêndio. Então, graças a São Paulo Chambers, que eu me apresento pela primeira vez no Teatro Cultura Artística.
11: Alguns dias depois dessa apresentação no Cultura Artística, Paulo Schott, você estará no elenco de Dom Carlo, uma das obras-primas de Giuseppe Verdi, que retorna ao palco do Teatro Municipal depois de 21 anos. Qual a sua expectativa, Paulo?
10: Muito grande. O papel do Rodrigo, que é uma estreia, será uma estreia para mim. A primeira vez que eu preparei o papel, a primeira vez que eu vou cantar o papel. E todo o processo que antecede a estreia, os ensaios, é um processo muito curioso para todo cantor, que é nesse processo que a gente descobre o lugar na voz de cada papel. Então, esse processo que começou hoje está sendo muito interessante, com grandes colegas que fizeram já parte da minha vida no passado. Eu tenho um grande prazer de dividir o palco novamente com a Talayan, como a Aileen Paris e muitos outros, né? E é sempre um prazer muito grande cantar com o nosso coral lírico, que realmente, a cada vez que eles abrem aquelas vozes, aquelas gargantas, realmente uma emoção muito grande. E eu sempre digo e repito que a emoção que o coral lírico traz ao palco é única.
11: Em Dom Carlo, você interpreta o herói idealista Marquês de Posa, que tem um papel importante no desenrolar do enredo. É um personagem que te agrada ou não, e por quê?
10: Muitíssimo, me agrada muitíssimo. O libretista de Verdi se baseou na peça de Schiller, que era também um idealista, um homem que lutava a favor da liberdade e da democracia. E, de alguma maneira, ele escreveu o papel do Rodrigo como uma autoimagem, esse homem que luta por esses valores nobres e que chega até ser um mártir, né, na história da ópera. Sem revelar muitos detalhes sobre o que acontece com o Rodrigo no final, mas gosto muito desse tipo de papel, desses homens que procuram trazer ideias inovadoras e lutar por elas.
11: O repertório de barítono verdiano exige grande sustentação vocal. Qual é o maior desafio técnico ao cantar Giuseppe Verdi?
10: Eu acredito que seja toda a música de Verdi, ela é belcantista. E isso pode dizer, as pessoas conseguem expressar isso de diversas formas. E eu acredito que o mais difícil em Verdi é manter a vocalidade e manter a beleza do canto. E ao mesmo tempo, como você mencionou, a extensão dos papéis sempre são muito grandes. Então, a sabedoria é saber dosar em que momento é realmente que aquela plena voz deve ser mostrada e em que momento ela deve ser conservada para chegar aonde tem momentos dramáticos mais importantes e uma saúde vocal adequada e que os agudos tão famosos em todos os papéis e todas as vozes de Verdi cheguem bem naquele momento. Então é um aprendizado para todo cantor cantar Verdi.
11: E no ano passado, Paulo, você foi o celebrante nas apresentações da missa de Leonard Bernstein, ou Bernstein.
10: Bernstein, né?
11: No Teatro Municipal, né? Como foi essa experiência, Paulo?
10: Foi um papel que eu repeti pela terceira vez. E é uma obra fantástica, uma obra que abrange muitos artistas ao mesmo tempo, uma orquestra enorme. A primeira vez que eu preparei foi para o Festival de Ravinia com a nossa tão conhecida Marion Alsop. E fizemos durante 2 anos esse mesmo espetáculo no Festival de Ravinia em Chicago. Um deles foi gravado pela PBS dos Estados Unidos e é um registro que está aí para sempre. Quando surgiu esse convite do Teatro Municipal para fazer com o maestro Roberto Minchuk, eu fiquei muito feliz. Repeti essa obra que proporciona para o celebrante, que é o papel que eu fiz, integrar a técnica lírica do canto, integrar a técnica de teatro musical e integrar a atuação. Ou seja, elementos que para mim são muito importantes e que fizeram e fazem parte da minha vida. E são poucas as obras que são escritas para pessoas que gostam, que têm oportunidade de se desenvolver no teatro, no palco, nesses tipos de repertório. E a missa traz tudo isso e realmente foi muito emocionante. Como eu já mencionei, estava meu irmão cantando também no coro.
11: Outro barítono.
10: E uma prima minha também. Ou seja, 3 shots no Teatro Municipal. Com a minha mamãe assistindo. Então, assim, foi um dia muito especial para mim, com certeza.
11: Imagino. Em 2008, você alcançou projeção global como protagonista Emily de Beck no revival da Broadway do musical South Pacific, no Lincoln Center de Nova York. E por esse trabalho você foi o vencedor do Tony Award de melhor ator em musical em um feito histórico. Esse prêmio, o que representa para você, Paulo Schott?
10: Representa muito, né? O Tony é uma consagração do teatro. E, ao mesmo tempo, é algo que nós, como brasileiros, nem sonhamos atingir um dia, porque é tão fora da nossa realidade e fora dos nossos sonhos, que quando isso foi acontecendo, as premiações que antecedem o Tony, como Drama Desk, Walter Critics, culminando no Tony, recebendo a indicação para esses prêmios, E chegou naquele momento, no dia da cerimônia do Tony Awards.
11: E você é jovenzinho ainda.
10: Mais jovenzinho, eu tinha 37 anos naquela época. E aí eu vejo Liza Minnelli entrando no palco do Radio City Hall com o envelope da categoria. e ela anunciando o meu nome. Ou seja, para mim, naquele momento, aconteceram duas premiações. Primeiro, Liza Minnelli dizendo o meu nome, e o segundo, ganhar o Tony. É, obviamente que quando algo assim acontece, eu me lembrava de muita coisa que aconteceu na minha vida, de muitas pessoas que foram responsáveis por me tornar aquele artista daquele momento, que foi evidenciado naquele momento como Emile Debeck. E, então é um momento de, obviamente, de muita alegria, mas também de momento de você se lembrar de todos aqueles que te ajudaram. Ninguém...
11: Em frações de segundo passou todo o filme.
10: Passou todo o filme, porque assim, a gente sabe que ninguém faz sucesso sozinho. A gente precisa de pessoas talentosas, pessoas que de confiança ao nosso lado. E são todas essas pessoas as responsáveis e todas essas pessoas que também ganharam um prêmio naquele dia. Para mim, sinceramente, no meu coração e nas minhas memórias.

0: nós estávamos falando de Dietrich Fischer-Dieskau com os Leda de Franz Schubert, a pergunta e curiosidade que eu tenho: já fez parte do seu repertório esses Lieder de Schubert?
1: Nunca. Eu sonho com esse dia, eu sonho em poder ter o tempo de estudá-los e o tempo e a oferta para apresentá-los. É, eu acho que não só mim, eu acho que todo barítono, né?
0: O canto é em alemão. Como é o seu alemão para interpretar Schubert?
1: O meu alemão, olha, eu confesso a você que eu amo línguas. E falo algumas delas. Mas o meu alemão não é bom como conversação. Eu aprendo bem, faço muitos coaches, tenho muitas aulas de alemão, porém eu não domino o idioma, infelizmente.
0: Bom, eu imagino que você domine vários outros idiomas, e realmente o alemão, para nós que falamos português, é realmente das línguas germânicas, e sem contar o holandês e outras línguas também da mesma família, eu acho mais difícil,
1: é
0: sem
1: muito
0: sombra
1: difícil.
0: De difícil.
1: É muito difícil.
0: Extremamente difícil. Paulo Schott, barítono brasileiro, muitíssimo obrigado pela sua presença e nos honrou com ela.
1: Muito obrigado, mais uma vez, um prazer estar aqui. Espero vocês no sábado, no Teatro Cultural Artístico, às 11 horas, e na produção de Dom Carlo.
0: Os ingressos para o concerto do Teatro Cultura Artística podem ser comprados no site culturaartistica.org. O endereço é Rua Nestor Pestana, 196. Já os ingressos para a ópera

Dom Carlo estão à venda no site do teatro, teatromunicipal.org.br, e as récitas começam no dia 18 de setembro, às 19 horas. Para ouvir a versão integral desta entrevista, procure pelo programa Tarde Cultura no site da Cultura FM. São 3 horas e 16 minutos em São Paulo, faremos uma pausa e a melhor música de concerto volta logo após com o Tarde Cultura.

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14: E hoje festejamos os 45 anos de nascimento do violoncelista francês Gauthier Capuçon, irmão mais novo do violinista Renaud Capuçon. Formado pelo Conservatório Nacional Superior de Paris, Gauthier ainda fez seu aperfeiçoamento com Heinrich Schiff na Universidade de Música e Artes Cênicas de Viena. É um artista preocupado com as novas gerações e sempre está envolvido em cursos e festivais pré-profissionalizantes, além de suas atividades como solista e camerista. Durante 6 anos, apresentou um programa na Radio Classique de Paris chamado Le Garnet de Gauthier Capuçon. A gravação que ouviremos em seguida foi a primeira feita por Gauthier ao lado de seu irmão Renaud e do pianista Frank Braley. O primeiro movimento do trio para piano, violino e violoncelo em Lá menor de Maurice Ravel.

Este foi o primeiro movimento moderado do trio para piano, violino e violoncelo em Lá menor de Maurice Ravel, com Renaud Capuçon violino, Gauthier Capuçon violoncelo, acompanhados ao piano por Frank Braley. E agora de Henry Tomasi, segundo movimento noturno andantino do concerto para trompete e orquestra. O solista Ole Edvard Antonsen é acompanhado pela OSESP, Orquestra Sinfônica do Estado de São Paulo, regida por Lan Shui.

Este foi o Noturno Andantino do Concerto para Trompete e Orquestra de Henry Tomasi, com o solista Ole Edvard Antonsen, acompanhado pela OSESP, Orquestra Sinfônica do Estado de São Paulo, regida por Lan Shui. Do americano LeRoy Anderson, The Typewriter Song, com a Rochester Pops Orchestra, regida por Erich Kunzel.

The typewriter song de Leroy Anderson com a Rochester Pops Orchestra, regida por Erich Kunzel. São 3:37 em São Paulo. Vamos agora a um intervalo e o Tarde Cultura volta em seguida.

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Tarde Cultura traz agora de Sam Nestico, 88 Basie Street, com a orquestra de Count Basie.

Ouvimos 880 Basie Street de Sammy Nestico com a orquestra de Count Basie. Do compositor Philip Sardo, trilha sonora do filme O Gato, de 1971. O pianista Alexandre Tarot é acompanhado pela orquestra da Academia Nacional de Santa Cecília, sob direção de Antonio Papano.

Esta foi a trilha sonora do filme O Gato, de 1971, de Philippe Sardou, com Alexandre Tarrou ao piano, acompanhado pela Orquestra da Academia Nacional de Santa Cecília, regida por Antonio Pappano. De Francisco Braga, teremos o prelúdio da ópera Jupira com a OSESP, Orquestra Sinfônica do Estado de São Paulo, regida por John Nashling.

Este foi o prelúdio da ópera Jupira, de Francisco Braga, com o AUSESP, Orquestra Sinfônica do Estado de São Paulo, regida por John Nashling. Com o pianista Gerhard Opitz, ouviremos de Brahms o intermezzo em si bemol maior, opus 76, número 4.

Ouvimos de Brahms o intermezzo em si bemol maior, opus 76, número 4, com o pianista Gerhard Opitz. Do francês Francis Poulenc, suíte francesa, número 5, Branle de Champagne. A Orquestra Nacional da França é regida por Charles Dutoit.

0: 3h58 em São Paulo.
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0: O presidente Lula voltou a defender hoje o fim da escala de trabalho 6x1 e criticou o fato de a proposta não ter sido votada no plenário do Senado. Na publicação, ele também responsabilizou a oposição pelo atraso. A declaração foi feita um dia depois da proposta avançar na Comissão de Constituição e Justiça do Senado, mas não chegar ao plenário da Casa. E o Ministério Público de São Paulo ofereceu nesta quinta-feira nova denúncia por lavagem de dinheiro e falsidade ideológica contra os empresários Roberto Augusto Leme da Silva, conhecido como Beto Louco, e Mohamed Hussein Murad, o primo. Os dois são apontados como chefes de um esquema criminoso que operava no setor de combustíveis. O objetivo da ação é atingir a engrenagem financeira usada para ocultar o dinheiro das fraudes que teriam sonegado mais de R$1 bilhão de ICMS. Os Estados Unidos anunciaram hoje novas sanções contra Cuba. Entre os alvos está Fidel Ernesto Castro Calles, um dos netos do ex-presidente cubano Raul Castro. De acordo com o secretário de Estado americano, foram sancionados também o Banco Exterior de Cuba e outras quatro entidades que, segundo Washington, exploram recursos naturais ou reservas de energia em benefício do regime da ilha. Mais informações você acompanha em uma hora.
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6: E agora, Tarde Cultura apresenta de Antonio Vivaldi, com libreto de Niccolò Beregan, da ópera Giustino, RD 717, o ato 2, a cena 5, a aria Per noi suave e bella. O sopranista Bruno de Sá é acompanhado por Il Pomodoro, dirigido por Francesco Corti.

D'opera Giustino di Vivaldi, ouvimos a aria Per noi suave e bella. O sopranista Bruno de Sá foi acompanhado por Il Pomodoro, dirigido por Francesco Corti. Em São Paulo são 4:09, a gente faz uma pausa e o Tarde Cultura volta em seguida.

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3: Apresentamos em seguida de Leo Delibe, da suíte do balé Sylvia, As Caçadoras, a New Philharmonic Orchestra é regida por Sir Charles Mackers.

Ouvimos de Léo Delibes, da suíte do balé Sylvia, As Caçadoras. A New Philharmonia Orchestra foi regida por Sir Charles Maqueras. De Nino Rota, suíte do filme A Doce Vida, de 1960, com Nina Rota Ensemble.

Esta foi a suíte do filme A Doce Vida, de 1960, de Nino Rota, com o Nino Rota Ensemble. Do compositor Hans Christian Lumbi, Postillon Galope Opus 16, número 2. Orquestra Filarmônica de Viena, solista ao trompete regente Andris Nelsons.

Potion Galope, Opus 16, número 2, de Hans Christian Lumbye, com a Filarmônica de Viena, trompete regência Andris Nelsons. De Chico Buarque, a banda em remasterização de 2024, Paulinho Nogueira ao violão e João Paraíba, percussão.

Esta foi a banda, remasterizada em 2024, com Paulinho Nogueira ao violão e na percussão João Paraíba, claro que a banda de Chico Buarque. De Heitor Villa-Lobos teremos as Três Marias, Alnita, Almilã e Mintica. Ao piano, Nelson Freire.

De Heitor Villa-Lobos ouvimos as três Marias. Alnitá, Anilay Mintica, com o pianista Nelson Freire. Do compositor Aaron Khachaturian, Noturno da Suíte Masquerade. A Orquestra Sinfônica Estatal de São Petersburgo é regida por Dmitry Yablonsky.

Ouvimos de Aaron Khachaturian o noturno da suíte Masquerade, com Dmitri Yablonsky à frente da Sinfônica Estatal de São Petersburgo. Do compositor russo Dmitri Shostakovich, Adágio da ópera Lady Macbeth do distrito de Mtsensky, interpretação do Emerson String Quartet.

Ouvimos o adágio da ópera Lady Macbeth do distrito de Mtsensky, de Dmitri Shostakovich, com Emerson String Quartet. Em São Paulo, são 4 horas e 38 minutos, sua sintonia da melhor música de concerto continua logo após o intervalo.

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4: O pianista americano Paul Lewis toca de Franz Schubert o improviso em Mi bemol maior, opus 90, índice Deutsch 899, número 2.

Com o pianista Paul Lewis, ouvimos de Schubert o improviso em Mi bemol maior, opus 90, índice Deutsch 899, número 2. De Leonard Bernstein, da Dança Sinfônica de West Side Story, Mambo, arranjo para metais. Interpretação do Empire Brass Ensemble.

de Leonard Bernstein, ouvimos Mambo, da Dança Sinfônica de West Side Story, em arranjo para metais, com Empire Brass Ensemble. De Meteor Paris, Heinz Hohenberg, ouviremos Ruby, com voz e piano de Ray Charles e orquestra de Marty Paich.

Ouvimos Ruby, de Mitchell Parrish, com Ray Charles, voz e piano e orquestra de Marty Paich. 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Encerrando esta audição, de Sebastião Tapajós, Travesso, com Du Siqueira Lima.

0: Finalizando o Tarde Cultura de hoje, ouvimos de Sebastião Tapajós, Travesso, com Duo Siqueira Lima. Tarde Cultura teve seleção musical e produção de Viviana Murila e operação de áudio de Ronaldo Mendes. 4h56 em São Paulo.
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0: Depois de um acordo com o presidente Lula, a Câmara dos Deputados aprovou hoje o texto base da medida provisória que acaba com a taxa das blusinhas. A aprovação se deu por votação simbólica, mas ainda falta votar os destaques, ou seja, trechos específicos que podem ser alterados. Depois da conclusão, o texto seguirá para análise do plenário do Senado. O Banco Central divulgou nesta quinta-feira uma atualização nas diretrizes do PIX voltada a reforçar a segurança do sistema e aprimorar a experiência de quem é vítima de golpes. Entre as principais novidades, os aplicativos de bancos e instituições financeiras passarão a permitir que o cliente anexe documentos e comprovantes no momento de contestar uma transferência fraudulenta. As novas regras entrarão em vigor no dia 1º de março de 2027, prazo estipulado para que as instituições adequem os sistemas e interfaces dos aplicativos. Pelo menos 37 pessoas morreram hoje no sul da Nigéria, depois de inalarem vapores de combustível durante um roubo a um oleoduto. Incidentes desse tipo são comuns no delta do Níger, onde contrabandistas perfuram oleodutos para roubar petróleo e refiná-lo em combustível para venda. Outras informações você acompanha em uma hora no programa De Volta para Casa.
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1: Os apreciadores e os historiadores da obra de Mozart não se cansam de elogiar sua precocidade composicional. De fato, aos 8 anos, Mozart já compunha sinfonias. Mas existe um dado muito importante na trajetória do gênio de Salzburg. Seu pai era o mais famoso professor de música da Áustria, Leopold Mozart. Wolfgang, na mais tenra idade, tinha uma mão na mamadeira e outra no violino.

Vocês ouviram uma sonata para violino e piano em Sol Maior de Mozart, instrumento que praticamente deu início à vida musical do compositor. Aos 6 anos, ele já encantava plateias e a corte austríaca com suas peripécias ao violino. Chegou a compor 34 sonatas para violino e piano. Vamos ouvir mais uma delas, a de número 19, em si bemol.

0: Sonata para violino em si bemol maior de Mozart para violino e piano. Vamos interromper por alguns minutos o nosso programa. Voltamos já.
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2: As sonatas para violino de Mozart tinham uma peculiaridade. Até então, o compositor escrevia a parte de violino e depois escrevia uma linha de acompanhamento tocada pelo cravo. Sobre as notas dessa linha de acompanhamento, o autor escrevia alguns números que indicavam a harmonia que a mão direita deveria fazer, improvisadamente. Isso era o que se chamava à época de baixo cifrado. A partir de Mozart, a coisa mudou. Ele escrevia a melodia do violino e a parte de piano era tão elaborada como a do instrumento solista. Vamos a mais uma sonata do gênio de Salzburg, Wolfgang Amadeus Mozart, a de Lá Maior, de número 22.

Mozart, sonata número 22 em Lá Maior para violino e piano, que depois de dominar a composição e a técnica do violino, Mozart resolveu escrever também concertos para esse instrumento. Aqui, o acompanhamento de orquestra ganhou importância e desenvolvimento especial oriundo de sua experiência em escrever acompanhamentos muito elaborados para o piano, quando acompanhava o instrumento. Vamos ouvir, então, um concerto para violino de Mozart em Mi bemol maior, o de número 6.

0: de Mozart, concerto número 6 para violino e orquestra em Mi bemol maior. E assim vocês conheceram melhor, no programa de hoje, as habilidades e peripécias de Mozart como violinista. Ele adquiriu técnicas composicionais mais elaboradas quando se mudou, porém, para a cidade alemã de Mannheim, nas confluências ali do Rio Neckar com o Rio Remo, onde existe um famoso conservatório, aliás. Se Mozart tivesse esperado um pouquinho mais para ir a Mannheim, ele teria lá um outro professor de compositor, chamado Cláudio Santoro, brasileiro que deu aula na mais famosa instituição daquela região, quando ele fugia da ditadura brasileira aqui de 64 a 85. Já pensaram? Mozart aprendendo com Cláudio Santoro a escrever maracatus, maxixes, sambas, baiões, emboladas, frevos, modinhas, xoxados, axé. Que maravilha de música cheia de rebolado ele iria escrever, não é verdade?
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10: 6 horas em São Paulo.
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10: Começo de noite de quinta-feira, 3 de setembro de 2026. Boa noite. Está no ar o De Volta para Casa. A gente segue juntos até às 7 da noite, com as principais informações do dia, prestação de serviço e a companhia da nossa música instrumental brasileira. E a gente vai abrir o programa de hoje sempre trazendo grandes sucessos da nossa MPB. A primeira composição que você vai ouvir neste comecinho de noite de quinta-feira chama-se Carinhoso, é um grande sucesso do Pixinguinha com João de Barro, numa interpretação do César Camargo Mariano ao piano e o violão Ovation do Hélio Delmiro.

César Camargo, Mariano e Hélio Delmiro tocaram do Pixinguinha com João de Barro, Carinhoso. Vamos começar falando de política, porque a Câmara dos Deputados aprovou hoje a medida provisória que acaba com a chamada taxa das blusinhas, zerando o imposto de importação para compras internacionais de até 50 dólares. A proposta agora segue para análise do Senado. Essa medida também permite ao governo ajustar as alíquotas do imposto de importação para remessas internacionais de até 3 mil dólares. Para compras nessa faixa, a alíquota pode chegar a 30%. E o texto aprovado pelos deputados ainda prevê isenção do imposto de importação para medicamentos destinados ao tratamento de doenças raras e negligenciadas que não tenham similar produto, produzido aqui no Brasil. E para virar lei, essa medida ainda precisa ser aprovada pelo Senado até a próxima segunda-feira. Vamos falar de uma outra medida. O presidente do Senado, Davi Alcolumbre, adiou para depois do primeiro turno as eleições da votação da escala do trabalho 6 por 1. A decisão contraria a expectativa do governo, né? O governo que defendia a análise da proposta ainda agora em setembro. Essa PEC foi aprovada nesta quinta-feira pela Comissão de Constituição e Justiça do Senado e agora precisa passar pelo plenário da Casa. Para ser aprovada, são necessários pelo menos 49 votos favoráveis em dois turnos de votação. Alcolumbre afirmou ainda que não há acordo para levar a proposta ao plenário antes das eleições e a expectativa é que a votação aconteça entre o primeiro e o segundo turno, marcado para o dia 25 de outubro. 6 horas 6 minutos. Você vai ouvir Fabrício Conde tocando dele o samba venezuelano.

No De Volta Pra Casa, você acabou de ouvir o samba venezuelano de Fabrício Conde. São 6h11. O Ministério Público de São Paulo prendeu nesta quinta-feira um advogado e um ex-dirigente da Secretaria da Fazenda do Estado durante uma nova fase da Operação Ícaro. A investigação apura um esquema de pagamento de propina para facilitar a liberação de créditos tributários de ICMS. Entre os presos estão o advogado João André Butini de Moraes, apontado como integrante do núcleo privado do esquema, e André Vaz, ex-diretor-geral da Administração Tributária da Fazenda Paulista, considerado o número 3 da pasta. Segundo o Ministério Público, o grupo teria transformado um mecanismo tributário legal em uma espécie de mercado clandestino. Empresas interessadas em recuperar créditos de ICMS pagariam valores para acelerar ou facilitar a análise dos processos. As investigações apontam que as propinas variavam de 1 a 10% do valor dos créditos envolvidos. Um dos investigados teria repassado cerca de R$ 13.600.000 em propina entre 2021 e 2025. Ao todo, a operação tem 47 pessoas físicas e jurídicas como alvos. Vou falar de uma outra operação. A Polícia Civil realizou hoje uma operação contra um núcleo ligado ao PCC, suspeito de lavar cerca de R$ 1 bilhão obtidos com o tráfico de drogas. A Operação Eumintos é conduzida pelo Departamento de Polícia Judiciária do Interior 6, o DEINTER 6. As ações aconteceram em Praia Grande, Guarujá, Santo André e Santana de Parnaíba. Segundo as investigações, o grupo utilizava a compra de imóveis de alto padrão, empresas e estabelecimentos comerciais para movimentar e ocultar o dinheiro. Esse grupo teria atuado no controle de quiosques na orla de Praia Grande e tentado obter favorecimento em licitações municipais. A justiça determinou a prisão temporária de 4 suspeitos e autorizou o bloqueio de contas e investimentos, além do sequestro de 29 imóveis. 6h13, hora de ouvir o Grupo Medusa, de Cláudio Bertrami, Cheiro Verde.

0: com o grupo Medusa Cheiro Verde, de Cláudio Bertrami. São 6 horas e 16 minutos. O governo federal prorrogou por mais 60 dias a cobrança de 12% do imposto sobre as exportações de petróleo bruto. A medida foi publicada nesta quinta e começa a valer a partir de 8 de setembro. Essa cobrança foi criada pelo governo em março, inicialmente como uma medida temporária, e a arrecadação seria usada para compensar os custos de subsídios aos combustíveis, incluindo o óleo diesel. A prorrogação havia sido aprovada pela Câmara de Comércio Exterior, a Camex, mas a cobrança passou por uma disputa judicial. Esse imposto incide sobre as exportações do petróleo bruto e, com a nova prorrogação, ficará em vigor por pelo menos mais 2 meses. Ainda do mundo econômico, o Grupo Três Corações concluiu hoje a compra das operações da General Mills, aqui no Brasil, numa negociação de R$800 milhões. Esse negócio inclui as marcas Iochi e Kitano e amplia a atuação da empresa, que é líder no mercado de café aqui no Brasil, para outras categorias de alimentos. Com a operação, a Três Corações passa a ter cerca de 12.700 funcionários, presença em mais de 600 mil pontos de venda e 15 fábricas no país. Segundo a empresa, a aquisição faz parte da estratégia de diversificação dos negócios, com expansão para categorias além do café. É hora de parar por um rápido intervalo. Na volta a gente vai falar da previsão do tempo, tem destaques internacionais e mais música. Até já.
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0: 6 horas 22 minutos. Estamos de volta com o De Volta para Casa.

0: os integrantes da corte e a Polícia Federal, porque o dono do Banco Master afirmou que sofreu ameaças, intimidações e maus tratos depois de tentar fechar aqueles acordos de delação premiada. Segundo Vorcaro, né, segundo esse depoimento, os agentes da PF teriam feito referências aos patrões, dito, né, que ele quis denunciar os patrões e agora ele ia ver, e dito que a vida dele viraria um inferno caso tentasse atingir ali determinadas pessoas. Isso, segundo Vorcaro, né, ele não apresentou provas do que ele disse. Ele relatou, né, teria relatado ameaças de morte contra familiares, e como eu disse, essas acusações não foram acompanhadas de provas. O Vorcaro disse ainda que ele pretendia delatar pessoas do núcleo do atual governo e afirmou que o diretor-geral da Polícia Federal, Andrei Rodrigues, estaria presente na colaboração, ou seja, que ele denunciaria de alguma forma o Andrei Rodrigues nessa delação premiada. Segundo o banqueiro, ainda a delação não teria avançado porque envolveria então o próprio chefe da PF. O Vorcaro afirmou que Andrei participou de eventos ligados ao banco, citou viagens, ingressos, outros convites, mas não apresentou ali provas, nem detalhou datas ou destinos, né? É bom a gente lembrar que as duas tentativas de delação premiada de Daniel Vorcaro foram recusadas pela PGR. A gente vai falar de outras delações também, porque Antônio Carlos Freixo Júnior, conhecido como Mineiro e apontado como dos operadores do banqueiro, do Daniel Vorcaro, fechou um acordo de delação premiada com a Procuradoria Geral da República, ele apresentou ali extratos, comprovantes de transferências para aquele fundo Heaven Gate dos Estados Unidos, né? Administrado pelo advogado de Eduardo Bolsonaro. Então essa delação foi aceita, foi feita, né? E segundo a delação, os pagamentos teriam sido feitos a pedido do senador e candidato à presidência da República, Flávio Bolsonaro, e estariam relacionados ali aos dólares, milhões de dólares, aliás, solicitados a Vorcaro para financiar o filme Dark Horse. A gente vai falar também do último dia do esforço concentrado, né, do Congresso. A Câmara dos Deputados, ou seja, a Câmara e o Senado, né, o Congresso Nacional, aprovou nessa quinta-feira a medida provisória da taxa das blusinhas, né, uhum, que zerou ali o imposto de importação sobre compras internacionais de até 50 dólares. O texto, então, passou pelas duas casas e precisava ser aprovado até o dia 8 de setembro para não perder a validade. É bom a gente lembrar que a taxa das blusinhas foi criada pelo governo Lula e agora também está sendo retirada pelo governo Lula.
1: Sim.
0: E falando do governo federal, eles anunciaram nessa quinta-feira que zeraram a fila de atendimento do INSS. Falei, caramba, mas isso não significa que não haja mais pessoas esperando. Quando não fala que zerou a fila, é porque você chega e é atendido.
1: Mas não é o caso.
0: Mas não é esse caso, né? Segundo o Ministério da Previdência, a fila para eles é considerada zerada quando o número de pedidos pendentes está abaixo da quantidade de novos requerimentos que entram por mês.
1: 45 dias, pelo que eu vi. Então, ou seja, vai pedir, mas vai esperar um tempo.
0: Exatamente. Então é uma fila zerada pelo não-multi. Mas é uma boa notícia, a gente vai falar sobre isso com a jornalista Patrícia Campos Melo, da Folha de São Paulo, e o cientista político Sérgio Fausto, diretor executivo da Fundação FHC.
1: Às 5 para as 9 da noite, no Jornal da Cultura.
0: Espero todos vocês.
1: Bom jornal, até.
0: Obrigada, até.
1: Por aqui seguimos com Mário Dinei e grupo dele, com Juca Filho, Planeta Azul.

de Juca Filho e Mário Adnet, com o Adnet e Grupo Planeta Azul. 6h30 agora. As cataratas do Iguaçu registraram nesta quinta-feira uma vazão 5 vezes maior do que a média para o período. O volume chegou a 7 milhões e 750 mil litros de água por segundo, segundo a Copel. A média é de 1 milhão e meio de litros por segundo. Esse aumento é provocado pelas fortes chuvas que atingiram a bacia do rio Iguaçu nos últimos dias. Apesar do grande volume de água, a passarela com vista para a Garganta do Diabo e a trilha das cataratas no lado brasileiro permanecem abertas para visitação. Ainda sobre questão ambiental, a Organização Meteorológica Mundial, ligada à ONU, alertou que o El Niño deve ganhar ainda mais força nos próximos meses e pode se tornar um dos eventos mais intensos já registrados. Segundo a organização, há quase 100% de probabilidade de que o fenômeno continue até fevereiro do ano que vem. O pico de intensidade é esperado entre o fim deste ano e o começo do próximo. O El Niño é provocado pelo aquecimento anormal das águas do Oceano Pacífico e altera os padrões de temperatura e de chuva em diferentes regiões do mundo. A Organização Meteorológica Mundial destaca que os efeitos variam de uma região para outra. Aqui na América Latina, por exemplo, o fenômeno já está associado a episódios de seca e de chuva excessiva. E a tarde desta quinta-feira foi de sol forte, de céu claro, sensação de calor na capital paulista, hoje a média de temperatura máxima chegou aos 27,1 graus e não há previsão de chuva para essa noite. A sexta-feira será ensolarada, com aumento de nuvens à tarde, e aí à noite o tempo vai mudar. Os ventos passam a soprar de sul, ou seja, serão um pouquinho mais gelados, a aproximação de áreas de instabilidade vindas do interior pode provocar chuviscos, chuva leve em alguns pontos. A mínima prevista é de 15 graus e a máxima de 28. São 6h32, seguimos com Daquilo Que Eu Sei, do Ivan Lins com Vitor Martins, aqui com o violão de sete cordas do Arismar do Espírito Santo e a guitarra do Leonardo Amoedo.

0: Arismar do Espírito Santo e Leonardo Amoedo tocaram do Ivan Lins com Vitor Martins, Daquilo que Eu Sei. São 6h38. O ministro da Defesa de Israel afirmou que o governo está preparado para retirar palestinos da faixa de Gaza e que aguarda o apoio dos Estados Unidos para colocar o plano em prática. Segundo Israel Katz, não haveria uma solução definitiva para Gaza sem essa chamada migração. Ele afirmou que Israel estaria preparado para retirar os palestinos por mar, via aérea ou por outros meios. O ministro disse ainda que o governo israelense continua trabalhando no plano e que a proposta depende de uma autorização americana. Proposta que é controversa e que já foi criticada por organizações de direitos humanos, que consideram uma retirada forçada da população palestina uma possível forma de limpeza étnica. Enquanto isso, a Síria começou a destruir os remanescentes do programa de armas químicas que era do ex-presidente Bashar al-Assad. A operação é a primeira desse tipo no país em uma década e conta com a verificação da OPAC, que é a Organização para a Proibição de Armas Químicas. Segundo a ONU, uma equipe da organização confirmou no mês passado a destruição irreversível de 42 bombas aéreas e também foram encontradas matérias-primas, munições químicas vazias e uma nova instalação de produção de armas químicas. O governo sírio informou que 18 pessoas foram presas por suspeita de envolvimento no antigo programa de armas químicas. Hora de parar para um rápido intervalo mais. Daqui a pouquinho, na volta, eu falo do trânsito e tem outras informações, inclusive culturais, para você. Até já.
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2: 6h43, retoma o programa de olho nas informações do trânsito. São Paulo tem neste momento 862 quilômetros de vias congestionadas. A gente retoma o programa falando da Procuradoria-Geral da República, que enviou ao Supremo Tribunal Federal uma proposta de delação premiada do empresário Antônio Carlos Freixo Júnior, conhecido como Mineiro. Ele que é dono de uma empresa que, segundo as investigações, fez repasses financeiros destinados à produção do filme Dark Horse sobre o ex-presidente Jair Bolsonaro. O acordo foi encaminhado ao ministro André Mendonça, que é responsável pelo caso no STF, e ainda precisa ser homologado pela corte. A empresa de Freixo Júnior é a Entre Investimentos e Participações. Segundo a Polícia Federal, a companhia teria atuado como braço operacional do empresário Daniel Vorcaro, ex-dono do Banco Master, no envio de recursos para um fundo dos Estados Unidos que financiaria o filme. As investigações também apuram se parte desses recursos teria beneficiado o ex-deputado Eduardo Bolsonaro. O Banco Central Brasileiro negocia a possibilidade de interligar o PIX ao sistema de pagamentos instantâneos da Europa. As conversas com o Banco Central Europeu ainda estão em fase preliminar, mas a proposta prevê conectar o PIX ao TIPS, que é a sigla em inglês para Sistema de Liquidação de Pagamentos Instantâneos. O objetivo é permitir que pagamentos e transferências entre o Brasil e os países europeus aconteçam de forma mais rápida. Na prática, um brasileiro poderia, por exemplo, usar o PIX para fazer pagamentos em euros na Europa, com a conversão entre real e euro realizada durante a operação. Nesse momento, estão sendo analisados aspectos técnicos, jurídicos, de segurança e de funcionamento da integração. E se os estudos avançarem, a previsão é de que um projeto piloto possa começar em 2028. Vamos seguir com mais música instrumental brasileira aqui no De Volta para Casa. Agora a gente vai ouvir uma com o grupo Tira Poeira. É uma composição do Jacó do Bandolim. Santa Morena.

Santa Morena, aqui no De Volta para Casa, pela Rádio Cultura, música de Jacó do Bandolim, com o grupo Tira Poeira. Faltam 10 minutinhos para as 7 horas da noite. Deixa eu contar para você que o edifício Copan, um dos grandes cartões postais de São Paulo, da região central, vai retomar neste sábado as visitas guiadas à cobertura. O passeio estava suspenso, havia pelo menos 6 anos, e as visitas serão realizadas sempre aos sábados, da 1h30 da tarde até as 4h30 da tarde. Os ingressos custam R$ 50,00 e a renda será destinada ao projeto de restauração da fachada do prédio, estimado em R$ 68 milhões de reais. Os grupos terão até 8 pessoas por subida. Projetado por Oscar Niemeyer, o Copan tem 32 andares, 115 metros de altura, e 1.160 apartamentos. O edifício completou 60 anos em maio deste ano e o ponto de encontro para a visita é a portaria na Avenida Ipiranga, número 200, mas é importante chegar com pelo menos 10 minutos de antecedência do horário agendado. Para fazer o agendamento, é preciso acessar um site que foi criado justamente para controlar essas visitas. Provavelmente a procura vai ser bem grande, então vale a pena aí fazer a sua reserva se você tem curiosidade de ver o centro de São Paulo lá de cima do Edifício Copan. O endereço do site é edificiocopan.com.br/visite. Vou repetir, edificiocopan.com.br/visite. O documentário Gonzaguinha, da Maior Liberdade, chegou hoje aos cinemas brasileiros. O filme alterna cenas dramatizadas e entrevistas para guiar o espectador pela jornada de Luiz Gonzaga Jr. A obra aborda a relação com a fama, o peso de ser filho do rei do Baião, além da postura inconformista do artista. Com direção de Susana Lira, a produção venceu o prêmio de melhor documentário no Festival de Gramado. E para quem tiver curiosidade, a gente divulgou o trailer na página do programa no Facebook e eu convido você a visitar e assistir lá. Eventualmente compartilha. facebook.com/devoltapracasaculturafm. Repetindo, facebook.com/devoltapracasaculturafm. Para terminar, eu conto que 49% da população afirma ser leitora digital, segundo uma pesquisa realizada pela consultoria Nielsen e encomendada pela Esquilo. O levantamento, realizado entre 1º e 11 de junho, ouviu 3 mil pessoas acima de 10 anos em todas as regiões do Brasil. Cerca de 31% dos entrevistados

responderam ter lido textos informativos em plataformas de notícias ao menos uma vez no último ano. 25% disseram ter lido livros digitais e 18% outros formatos de narrativas. Os jovens de 10 a 24 anos são 47% dos leitores digitais, enquanto os maiores de 55 representam 20%. As mulheres são 56% dos consumidores desse tipo de conteúdo. A classe C também se destaca, concentrando 46% do total de leitores. E para terminar o programa de hoje, Luiz Essa ao piano e Astor Silva e seu conjunto, de Milton Oliveira e Max Bulhões, Não Tenho Lágrimas.

0: Não Tenho Lágrimas, música de Milton Oliveira e Max Bulhões, aqui tocada por Luiz Eça, Astor Silva e seu conjunto. E com essa a gente conclui o De Volta na produção da Gabriela Paques, apoio de produção de Gabriel D'Angelo, seleção musical Eduardo Weber, mesa de som Armandino Corbal, trabalhos técnicos Wagner Freitas. A você boa noite, um bom descanso e até amanhã. 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
1: Olá, amigos. Hoje começamos uma bela série sobre compositores brasileiros. Uma coisa que não pode faltar aqui em nosso programa. Bem-vindos a mais um Encontro com o Maestro.

Caro ouvinte, começamos nossa série com o amazonense Cláudio Santoro, um dos maiores compositores que o Brasil já teve. Ouviremos várias obras de sua autoria que nos darão um belo panorama de sua estética. Mas antes, comecemos com um pouquinho de sua biografia. Santoro nasceu em Manaus em 1919 e faleceu em Brasília em 1989. Começou seus estudos musicais com o violino e se destacou tão rapidamente que ganhou do governo amazonense uma bolsa de estudos para estudar no Rio de Janeiro. No Conservatório de Música do então Distrito Federal, Cláudio Santoro continuou a estudar violino e iniciou-se nas matérias teóricas. Terminou o curso com 17 anos e destacou-se tanto que foi imediatamente convidado a assumir o cargo de professor adjunto de violino da mesma escola. Logo em seguida, tornou-se também professor de harmonia. Começou então a compor antes de completar 20 anos de idade. Havia escrito algumas poucas peças quando tornou-se aluno de Hans Joachim Kohlreuter, com quem aprendeu a técnica dodecafônica. Um dos frutos desse aprendizado são suas quatro peças para piano solo. Vamos ouvir a primeira delas, uma peça bem curtinha, com a interpretação de Gilda Oswaldo Cruz.

Esta foi a primeira das quatro peças para piano de Cláudio Santoro, obra de 1943, com a pianista Gilda Oswaldo Cruz. Embora tenha ligado-se plenamente à música mais moderna e experimental de sua época, Santoro nunca abandonou a escrita musical mais tradicional. Em muitas de suas primeiras obras, mesclou o estilo tradicional com a modernidade do dodecafonismo. E isso viria a ser uma marca em toda a sua obra. Em sua sonata para violino solo de 1940, essa mescla está presente. Vamos ouvir o quarto movimento com o violinista Oscar Borgert.

Este foi o quarto movimento da sonata para violino solo de Cláudio Santoro, com o violinista Oscar Borgert. Quando foi escrita, o autor ainda estudava com Kornreuther, isso no ano de 1940. E a peça ilustra bem a procura do compositor por uma mistura entre a escrita dodecafônica e a música tradicional. Os anos passavam e Santoro, além de compor, trabalhava como violinista na Orquestra Sinfônica Brasileira. Já havia escrito várias obras, com destaque para seu primeiro quarteto de cordas, que foi premiado em um concurso em Washington, bem como duas sinfonias, das quais a segunda era admirada pelo célebre regente alemão Erich Kleiber, que na época vivia na América do Sul. Então, em 1947, Santoro foi premiado com a Bolsa de Estudos Guggenheim, mas teve seu visto de entrada nos Estados Unidos da América do Norte negado. Foi então para a França, onde estudou com Nadia Boulanger, importante compositora francesa e professora muito procurada. Aliás, Nadia Boulanger viria a ser professora de outros grandes compositores de nosso país e da América Latina, como Almeida Prado, Egberto Gismonti e Astor Piazzolla. De Paris, Santoro foi para Varsóvia e Praga, estabelecendo uma forte ligação com a cultura dos países da então Cortina de Ferro. Em 1948, era o delegado brasileiro no Congresso de Compositores Progressistas. Esse congresso condenou a música dodecafônica como burguesa e decadente. Isso causou um grande impacto sobre Santoro, que vinha trabalhando uma espécie de mistura entre os estilos dodecafônico e nacionalista. Voltando para o Rio em 1949, não conseguiu nenhum trabalho na área musical. E para ganhar a vida, aceitou, veja só, caro ouvinte, um emprego de administrador de uma fazenda em Minas Gerais. Compôs muito pouco nesse período, até que em 1950 surge uma obra que marca o final de sua crise, o Canto de Amor e Paz para a Orquestra de Cordas. Santoro, que já havia composto 3 sinfonias, 3 sonatas para violino e piano, 3 quartetos de corda, entre outras peças, alcança com o Canto de Amor e Paz uma expressão musical da maior sinceridade, ainda não encontrada em suas obras anteriores. O grande compositor armênio Aram Khachaturian declarou que esta peça se assemelhava a uma grande canção em forma de sinfonia.

Ouvimos o Canto de Amor e Paz, de Cláudio Santoro, numa gravação histórica, em que o próprio compositor rege uma orquestra regimentada pela antiga gravadora Independência do Rio de Janeiro. A partir da década de 50, Santoro estabeleceu-se no Rio de Janeiro e trabalhou em várias frentes. Elaborou um programa infantil na Rádio Tupi, escreveu partituras para cinema, que lhe fizeram merecer um prêmio da Associação Brasileira de Críticos de Arte. Como podemos constatar com o Canto de Amor e Paz, a música de Santoro se tornava mais lírica. E em 1954, dentro desse espírito, surge uma série que eu considero especial. São suas paulistanas para piano solo, pequenas peças de grande beleza e simplicidade. Vamos ouvir quatro delas em belíssima interpretação do pianista Marcelo Bratschke.

Ouvimos com Marcelo Bratk quatro das paulistanas de Cláudio Santoro, compostas em 1954. Lento cantabile, moderato, tempo de catira, molemente chorosa e alegre. Nesse mesmo CD de onde extraímos as paulistanas, estão também algumas canções de Santoro, com a soprano Rosana Lamosa, acompanhada por Marcelo Bratk. A surpresa é que os textos dessas canções são de ninguém menos que Vinícius de Moraes, e a música de Santoro se aproxima bastante da nossa música popular. E aqui vai um depoimento pessoal. Eu tive a oportunidade de conviver com Cláudio Santoro durante um mês, no ano de 1983, durante um festival realizado na cidade de Teresópolis. Durante esses 30 dias, ele foi meu professor de regência. Na ocasião, as canções foram apresentadas em um recital e me impressionaram muito. Ao conversar sobre elas com o mestre, ele me disse: essas canções eu compus quando estava perdidamente apaixonado, por quem ele não contou. Vamos ouvir alguma delas: Balada da Flor da Terra, Amor que Partiu e Acalanto da Rosa.

Ouvimos de Cláudio Santoro três canções com textos de Vinícius de Moraes: Balada da Flor da Terra, Amor que Partiu e Acalanto da Rosa. A interpretação foi da soprano Rosana Lamosa, acompanhada por Marcelo Bratki. E agora vamos a uma pequena peça que talvez seja a obra mais conhecida de Santoro, O Ponteio para Cordas. Escrito também nos anos 50, O Ponteio é uma peça nacionalista, como viriam a ser muitas de sua última fase. Agrada a qualquer público e não é de difícil execução. Por isso é muito difundida. Vamos ouvi-la com a OSESP, sob a direção do maestro John Nashlin.

Ouvimos o ponteio de Cláudio Santoro para cordas com a Orquestra Sinfônica do Estado de São Paulo, dirigida pelo maestro John Nash. E num programa sobre Cláudio Santoro, não podemos deixar de ouvir pelo menos um movimento de uma de suas sinfonias, que são sensacionais. Santoro escreveu 14 obras do gênero. Por ter sido músico de orquestra por muitos anos, compreendi a fundo a linguagem e sonoridades sinfônicas, de modo que todas suas sinfonias são, no mínimo, maravilhosamente orquestradas. Muitas foram executadas por orquestras europeias, como a Filarmônica de Leningrado e a Sinfônica da Rádio de Berlim. Mas para este programa, eu escolhi uma belíssima gravação da sua quarta sinfonia, feita pela OSESP. Ela foi escrita em 1953 e é considerada por muitos uma de suas obras-primas. Vamos ouvir seu primeiro movimento, Allegro.

ouvimos o primeiro movimento da Quarta Sinfonia de Cláudio Santoro com a Orquestra Sinfônica do Estado de São Paulo, dirigida pelo maestro John Nash. Para terminar nosso programa, uma peça de Santoro de pequena duração, mas gigantesca em sonoridade. É o Seu Frevo, composto em 1953.

0: E assim terminamos nosso programa de hoje. Deixo com vocês uma frase do próprio Santoro, inscrita na capa de um de seus CDs. Ele diz assim: eu faço música como quem faz sapato. Cada um tem um dom. Deus me deu este dom e é isto que eu faço. Vou fazer música até o fim. E Santoro fez, caros ouvintes, muito boa música até seu fim. Muitos mais programas como esse poderiam ser feitos. E não se esqueça, caro ouvinte, entre em contato comigo, envie sua pergunta, sua sugestão, seu comentário pelo e-mail pergunte@culturafm.com.br. Um grande abraço e até o nosso próximo encontro.
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0: Frédéric Chopin, Largo da Sonata para violoncelo e piano. Claude Stark, violoncelo. Ricardo Requerro, piano.
1: Central na definição da política monetária do país. Ele avalia que a taxa de juros atual representa um custo adicional de pelo menos 300 bilhões de reais por ano.
2: Kleber Verde, do MDB do Maranhão, apresentou o projeto que altera o sistema de consórcios para garantir novos direitos aos participantes desistentes e excluídos. O deputado propõe regras para a devolução de valores, limita multas e veda a cobrança de taxa de administração após a saída do grupo.
1: Kleber Verde acrescenta que o texto prevê o envio de saldos não resgatados ao Banco Central para, segundo ele, facilitar o resgate do dinheiro. Na opinião do parlamentar, a medida busca dar mais transparência e equilíbrio à relação entre clientes e administradoras.
2: Termina agora o Jornal Câmara dos Deputados, produzido pela Rádio Câmara, com trabalhos técnicos de Everson Urani, e a apresentação de José Carlos Andrade e Márcio Aquilissardi. Uma boa noite para você.
1: Ótima noite. A Voz do Brasil está de volta amanhã.
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11: Olá, boa noite. Hoje, o violoncelista francês Gauthier Capuçon completa 45 anos e o Conexão Europa presta homenagem a este, que é considerado um verdadeiro embaixador de seu instrumento. Na primeira parte do programa, traremos sua participação no concerto da Sinfônica de Berlim, sob a regência do maestro russo Kirill Petrenko. Gravação realizada no dia 1 de maio deste ano, na sala Haydn do Palácio Esterházy, na cidade de Eisenstadt, na Áustria. Nascido em 1981 em Chambéry, na França, Gauthier Capuçon começou a tocar violoncelo aos 5 anos. Hoje, com uma carreira consagrada, se apresenta regularmente com os maiores maestros, instrumentistas e orquestras do mundo todo. Além de sua carreira nos palcos, Capuçon demonstra forte compromisso social e educacional com as novas gerações. Fundou sua própria instituição beneficente para impulsionar a carreira de jovens músicos. Durante a pandemia, criou o projeto En été en France, uma turnê que levou concertos gratuitos a milhares de pessoas e integrou dezenas de artistas emergentes. Como convidado da Sinfônica de Berlim sob a direção de Kirill Petrenko, Gauthier Capuçon interpreta variações sobre um tema Rococó Opus 33 de Tchaikovsky e logo na sequência toca O Canto dos Pássaros de Pablo Casals.

Com o aniversariante do dia, Gautier Capucin ao solo de violoncelo, acompanhado pela Sinfônica de Berlim sob o comando de Kirill Petrenko, ouvimos variações sobre um tema rococó, opus 33 de Tchaikovsky e o Canto dos Pássaros de Pablo Casals. Faremos uma breve pausa e retornaremos com Conexão Europa.

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1: O Conexão Europa segue com o concerto da Sinfônica de Berlim, sob a direção de Kirill Petrenko. Ficamos agora com a suíte do balé Pulcinella, de Igor Stravinsky.

0: Acabamos de ouvir a suíte do balé Pulcinella de Igor Stravinsky, Sinfônica de Berlim, sob a regência de Kirill Petrenko. Gravação ao vivo realizada em 1º de maio deste ano, na Sala Haydn do Palácio Esterházy, na cidade de Eisenstadt, Áustria. A todos os nossos ouvintes, uma ótima noite.
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0: Quinta-feira, 3 de outubro, o Jornal da Cultura começa agora com os seguintes destaques. Em depoimento ao gabinete do ministro André Mendonça, relator do caso Master no STF, Daniel Vorcaro diz que sofreu ameaças e intimidações para não delatar pessoas do atual governo. Procurador-Geral da República, Paulo Gonê, pede o arquivamento do depoimento do ex-banqueiro dado a Mendonça por não ver elementos concretos para a apuração. Procuradoria-Geral da República envia à Suprema Corte acordo de delação premiada de dono de empresa usada para fazer repasses de dinheiro entre Daniel Vorcaro e a produção do filme sobre a vida do ex-presidente Jair Bolsonaro. Plenários da Câmara e do Senado aprovam medida provisória que acaba com a chamada taxa das blusinhas e texto que prevê crédito bilionário para a exploração de minerais críticos. Votação da proposta do fim da escala 6-1 fica para depois das eleições. Comissão de Ciência e Tecnologia do Senado aprova projeto que proíbe propaganda, patrocínio a clubes, campeonatos, transmissões esportivas e de influenciadores pelas casas de apostas online, as bets. Olá, boa noite. E antes de apresentar os nossos comentaristas, uma correção. Hoje é 3 de setembro, não é 3 de outubro, já estou com a cabeça nas eleições. E a gente recebe hoje a jornalista Patrícia Campos Melo, da Folha de São Paulo, e o cientista político Sérgio Fausto, diretor executivo da Fundação FHC. Sejam bem-vindos, boa noite.
1: Boa noite.
0: A Procuradoria-Geral da República pediu o arquivamento do depoimento de Daniel Vorcaro, colhido pelo gabinete do ministro André Mendonça, do Supremo Tribunal Federal. Na oitiva, o banqueiro denunciou que sofreu maus tratos e ameaças da Polícia Federal para não fazer delação premiada que envolveria integrantes do atual governo.
2: O depoimento de Daniel Vorcaro aconteceu no último dia 27 de agosto no presídio da Papudinha, em Brasília, onde o ex-banqueiro está preso. O responsável por ouvir o dono do Banco Master foi João Azambuja, juiz auxiliar do gabinete do ministro André Mendonça do Supremo Tribunal Federal. Estavam presentes os advogados de Vorcaro, Daniel Bialski e Engels Muniz, além de um integrante do Ministério Público Federal. O banqueiro disse que, quando foi fazer a delação premiada, sentiu um conforto grande nas tratativas com a Procuradoria-Geral da República. Mas quando assinou o termo de confidencialidade no dia 3 de março, a polícia emitiu o pedido de prisão dele no dia seguinte. E a partir daí, durante toda a prisão, ele diz ter sofrido retaliações, ameaças, intimidações para que não colaborasse. Vorcaro ainda culpou o diretor da Polícia Federal, Andrei Rodrigues, pelo fato da delação premiada dele não ter avançado. E afirmou que a colaboração atingiria pessoas do núcleo do atual governo, com quem fez relação para se proteger de ataques que estaria sofrendo. As duas propostas de delação premiada de Vorcaro foram rejeitadas, tanto pela Polícia Federal quanto pela Procuradoria-Geral da República. O ex-banqueiro ainda denuncia que ouviu de agentes da PF. Tá vendo? Querer mexer com os patrões, agora sua vida vai virar um inferno. O Procurador-Geral da República, Paulo Gonê, pediu que o Supremo arquive esse depoimento de Vorcaro da semana passada. O parecer da PGR considera que o ex-banqueiro não apresentou fatos concretos que justifiquem uma apuração sobre possível ameaça e intimidação por parte da Polícia Federal.
3: Isso vai ser remetido para que o colegiado se manifeste. E como envolve a autoridade com foro privilegiado, deveria ser o plenário do STF que se manifesta quando o presidente da corte estabelecer ali na pauta de julgamento para fazer esse juízo sobre a legalidade das provas e eventualmente pedir uma nova manifestação para verificar se também o próprio Procurador-Geral da República poderia se manifestar ou não, ou se vai encampar a tese do PGR.
2: Nesta semana, um relatório da Polícia Federal revelou mensagens trocadas entre o ex-banqueiro e o ministro do STF, Alexandre de Moraes. Outro ministro da corte, o relator do caso Master, André Mendonça, confirmou ter se encontrado com Vorcaro em 2025. Os episódios inauguraram uma nova crise na Suprema Corte. Ao participar de um evento do Tribunal Superior Eleitoral nesta quinta-feira, Mendonça deixou um recado para os magistrados.
4: E que Deus nos abençoe também desse lado da mesa e todos que representam o Poder Judiciário, de modo especial o sistema de justiça como um todo, que nós possamos honrar a confiança que o principal, que é o povo, o cidadão, deposita não só em nós, mas também em cada um dos senhores e das senhoras.
0: A Polícia Federal, por meio da assessoria de imprensa, disse que não vai se manifestar sobre as acusações de Daniel Vorkaro. O ministro Alexandre de Moraes, do Supremo Tribunal Federal, encaminhou ao presidente da corte, o ministro Edson Fachin, um pedido de investigação contra o também ministro André Mendonça. Ele alega indícios de prática de improbidade administrativa, abuso de autoridade, crime de responsabilidade e favorecimento a grupos políticos na relatoria das operações sem desconto e compliance zero. Nesta terça-feira, Mendonça retirou o sigilo do inquérito da Polícia Federal, que expõe a relação entre Moraes e o ex-banqueiro Daniel Vorkaro. Também hoje, Fachin deu um prazo de até 5 dias úteis para que Alexandre de Moraes, André Mendonça, o Procurador-Geral da República, Paulo Gonet, além do diretor da Polícia Federal, Andrei Rodrigues, se manifestem sobre as informações reveladas pelas investigações. Ufa, Fausto! Por onde que a gente vai começar?
1: Você que manda.
0: O Vorkaro, ele já tentou por duas vezes fechar ali uma delação premiada, mas a PF e a PGR recusaram, dizia que ali não havia fatos novos, que faltava informação. Agora ele, a meu ver, tentou ali mudar a estratégia, passar a mirar o governo, Lula, o chefe da Polícia Federal, o Andrei Rodrigues. Você acha que ele pode estar tentando ali no André Mendonça uma nova porta para tentar viabilizar um novo espaço para uma terceira delação?
1: Me dá a sensação de que ele faz uma leitura política da situação. E, ao ver dele, André Mendonça acolheria bem uma delação premiada que tivesse como alvo principal o que ele, Vorkaro, diz que são membros do atual governo. O que nos leva, como cidadãos, a olhar com muita desconfiança essa dança das delações premiadas. Porque se ele tem fatos a apresentar, ele deve apresentar os fatos sem fazer seleção dos fatos a apresentar. Aliás, é quase constrangedor que uma delação, uma tratativa de delação premiada já seja do conhecimento de todos. Então, há de quem vazou isso também uma óbvia intenção de influir no jogo político. O ministro Alexandre Moraes também joga este jogo. Então, é dos dois lados. Eu acho um desrespeito às instituições que eles deveriam representar e que tem como função dar certa estabilidade às regras, preservar a vida democrática brasileira, e eles deveriam representar o que essas instituições têm de permanente e não utilizá-las em benefício próprio, atiçando um jogo político que é jogar areia nos olhos da população, de um lado e de outro, impedindo que a população, nesse momento, possa se perguntar sobre questões mais relevantes da vida pública no longo prazo. Eles estão transformando uma briga corporativa, pessoal, que está destruindo as instituições brasileiras, no tema principal da eleição presidencial deste ano. É de uma irresponsabilidade total. Merece o mais veemente repúdio. Aliás, o STF, com honrosas